0: esse recurso administrativo, essa empresa vai entrar na lista, vai entrar no cadastro de empregadores.
1: Ainda segundo o cadastro, os 82 registros estão distribuídos por 21 unidades da federação. Minas Gerais concentra o maior número de ocorrências, com 19 casos, seguido pela Bahia com 8. Entre as atividades econômicas com maior número de inclusões nesta atualização estão a criação de bovinos para corte, os serviços domésticos, a produção de carvão vegetal, a produção de café e a construção de edifícios. Os novos casos incluídos no cadastro resultaram no resgate de mais de 500 trabalhadores em situações de exploração e de trabalho análogo à escravidão. A coordenadora Shakti Prates fala sobre a importância da denúncia.
0: Nós temos dois principais canais de denúncia. Um é o sistema IP, que você encontra na internet, e o outro é o Disque 100, que você consegue via telefone. Quem faz a denúncia pode colocar seu nome, seu telefone, porque isso facilita muito para a gente conseguir mais informação e garantir que o Estado chegue a essas pessoas, garantir que essa política de Estado seja executada.
1: As ações de combate ao trabalho análogo à escravidão são coordenadas pela Auditoria Fiscal do Trabalho. As operações contam, em geral, com a participação da Polícia Federal, do Ministério Público do Trabalho, do Ministério Público Federal e da Defensoria Pública da União. Reportagem Gabriela Noronha.
2: Mulheres vítimas de violência doméstica que precisarem deixar o trabalho para se proteger agora têm direito a um afastamento remunerado por até 6 meses.
3: O governo federal seguiu o parecer da Advocacia Geral da União após o entendimento do Supremo Tribunal Federal sobre a Lei Maria da Penha.
2: A medida não exige tempo mínimo de contribuição e o período de afastamento continua contando para a aposentadoria.
4: Mulheres vítimas de violência doméstica terão direito a afastamento remunerado de até 6 meses mediante determinação judicial. A medida, prevista na Lei Maria da Penha, cumpre decisão do Supremo Tribunal Federal para garantir segurança financeira às mulheres que precisam se afastar do trabalho para preservar a própria integridade e romper o ciclo da violência doméstica. A medida protetiva judicial, que determina o afastamento, será suficiente para viabilizar o pagamento, como explica a presidente do Instituto Nacional do Seguro Social, o INSS, Ana Cristina Silveira.
5: Então, denunciando e tendo uma medida protetiva do juiz criminal, ela consegue solicitar o benefício pelo aplicativo Meu INSS, pelo 135 ou pessoalmente nas agências do INSS. Ela consegue passar 6 meses longe do trabalho para poder refazer sua vida em outro local, caso necessário.
4: A mulher afastada não precisa cumprir período de carência para receber o benefício. Também não há desconto de contribuição previdenciária sobre o valor recebido. E o período é computado como tempo de contribuição para a aposentadoria. A secretária executiva do Ministério das Mulheres, Eutália Barbosa, fala sobre a importância do benefício.
6: A principal função dele é justamente garantir segurança, né? Para que a mulher não tenha que escolher entre a segurança da sua vida e a sua autonomia financeira ou acesso ao seu salário.
4: A presidente do INSS, Ana Cristina Silveira, explica que o órgão também poderá cobrar do agressor, por meio de ação regressiva, os valores pagos à vítima.
5: O parecer determina que vai haver ação regressiva para rever do agressor os valores que foram pagos pela Previdência. Então é uma medida muito positiva, porque além de acolher as mulheres, a gente faz com que os agressores eles paguem pelos seus atos, também financeiramente.
4: Para as mulheres que não são seguradas da Previdência, o benefício tem natureza assistencial. Neste caso, o pagamento será feito pelo Estado, pelo Distrito Federal ou pelo município indicado pelo juiz. Com locução de Thaís de Araújo, reportagem Cleide Lopes.
3: Novas oportunidades para o setor industrial, estratégias de competitividade, inovação e os impactos do Acordo Mercosul-União Europeia.
2: O encontro Conexões Produtivas, promovido pela Apex Brasil, a Agência Brasileira de Promoção de Exportações e Investimentos, mostrou aos empresários a importância da abertura de novos mercados para produtos brasileiros.
3: O evento é voltado para grandes, médias e pequenas indústrias.
7: O Conexões Produtivas apresenta aos estados oportunidades para o desenvolvimento da indústria, com atenção às vocações locais, para exportações a partir do acordo Mercosul-União Europeia. Segundo a Apex Brasil, o mercado europeu reúne 27 países, com potencial de alcance de 780 milhões de consumidores. O encontro também debateu a estratégia do Brasil para expandir mercados e fortalecer a indústria diante do novo cenário internacional. O ministro do Desenvolvimento, Indústria, Comércio e Serviços, Márcio Elias Rosa, destacou a importância do país conquistar novos mercados.
8: Buscar a diversificação de mercados significa buscar oportunidades para a nossa atividade industrial comercializar fora do país, né? Para além da questão simplesmente do agronegócio, que já vende muito bem, nós estamos celebrando nesse ano a abertura de mais de 700 novos mercados para o agro, para a pecuária. Agora, para o setor industrial, para a indústria de transformação, para a indústria de manufatura, que é muito relevante, nós devemos buscar diversificação.
7: O evento também discutiu caminhos para ampliar a presença de empresas do Rio de Janeiro no mercado internacional. O presidente da Apex Brasil, Laudemir Miller, destacou o potencial do Estado nas exportações.
9: E o Estado do Rio de Janeiro tem uma diversificação da indústria muito forte, tem uma indústria de óleo e gás muito forte, tem uma indústria da moda muito forte, uma indústria metal mecânica muito forte, uma indústria automobilística muito forte. A gente está aqui para apoiar o empresário e a empresária do Estado do Rio, principalmente os pequenos e os médios empresários, também os grandes.
7: Um levantamento identificou 602 produtos no Estado com oportunidades de exportação. Em 2025, o Rio de Janeiro exportou mais de 48 bilhões de dólares para o mundo. Desse total, 20% das exportações do Estado foram para a União Europeia. Reportagem Márcia Fernandes.
2: A financiadora de estudos e projetos, a FINEP, lançou a seleção pública do Programa Nacional de Incubadoras Tecnológicas de Cooperativas Populares.
3: Até 14 de janeiro, instituições de pesquisa podem apresentar projetos para desenvolver ou adaptar tecnologias voltadas à economia solidária.
2: As propostas devem ser feitas em parcerias com cooperativas, associações, organizações sociais ou redes de cooperação popular.
10: A chamada pública Proninc 2026 da FINEP, a financiadora de estudos e projetos, disponibiliza até 100 milhões de reais em recursos não reembolsáveis do FNDCT, o Fundo Nacional de Desenvolvimento Científico e Tecnológico. A proposta é transformar conhecimento e inovação em soluções para problemas concretos dos empreendimentos, como explica o secretário nacional de Economia Popular e Solidária, substituto do Ministério do Trabalho, Sérgio Godoy.
11: Tecnologias sociais que apoiam o combate à fome. São essas tecnologias que a gente está buscando.
10: As propostas devem estar diretamente ligadas à economia solidária e ser construídas de forma participativa. O gerente do Departamento de Infraestrutura e Tecnologias Sociais da FINEP, Guilherme Tulli, destaca o caráter obrigatório dessas parcerias.
12: Então precisa ter uma cooperativa, uma associação, uma organização da sociedade civil. Se não houver a inclusão dessas cooperativas populares, o projeto sequer é habilitado.
10: As propostas podem ser enviadas até 14 de janeiro de 2027. As regras completas estão no edital da chamada pública Proninc 2026, no endereço finep.gov.br. Reportagem Pablo Muniz.
3: Chegar na escola, entrar na sala de aula e estudar. Essa é a rotina diária de milhões de estudantes brasileiros.
2: Daqui a um mês, estudantes de todo o país farão a primeira prova do Exame Nacional do Ensino Médio, o Enem.
3: E cruzar os portões da escola onde vão realizar a avaliação pode representar algo bem maior, o passaporte para a entrada no ensino superior.
2: A preparação se intensifica entre os candidatos nessa reta final.
13: Há dois anos, a estudante Isabelle Carvalho se prepara para o Exame Nacional do Ensino Médio. Ela quer fazer medicina e dedica todo o tempo que tem aos estudos, inclusive quando está no transporte público.
14: E às vezes me incomoda um pouco, porque parece que eu estou perdendo tempo no ônibus, aí eu coloco umas videoaulas para rodar, mas é a videoaula que eu já estou acostumada, eu meio que já revejo o conteúdo.
13: Com a condição rara de saúde, o estudante Miqueia José de Almeida Gomes vai buscar uma vaga em medicina. Ele quer ajudar pessoas que vivem em situação semelhante.
15: Eu tenho muito incentivo, não só da minha mãe, dos meus familiares, e também da médica, o qual faz o meu tratamento médico. Aí eu fazer esse curso de medicina, para que eu também possa alcançar outras vidas que possuem a condição rara, que é a trombastenia de Glanzmann.
13: Daqui a um mês, Milhões de estudantes como Isabelle e Miqueias realizam a prova do Enem. São dois dias de avaliação, 8 e 15 de novembro. No primeiro domingo, os estudantes respondem a 45 questões de linguagens e códigos e 45 de ciências humanas, além da redação. Já no segundo dia de prova, são 45 questões de ciência da natureza e mais 45 de matemática. Professor de cursinho preparatório há 10

0: polícia e organizar os itens necessários para o exame, como documento oficial com foto e caneta esferográfica preta. Ricardo Cardoso, presidente substituto do INEP, lembra que até o fim do mês, todos os estudantes poderão conferir o cartão de inscrição.
1: Nós teremos, na última semana de outubro, a divulgação do cartão de confirmação de inscrição. A maioria dos estudantes concluindo escola pública já tiveram acesso, né, vão fazer o Enem na sua própria escola. Mas é importante acessar o sistema de inscrição para você ver com calma, com tranquilidade.
0: O Enem é uma das principais portas de entrada para a educação superior no Brasil. As notas do exame são utilizadas para a seleção de estudantes por meio do Sisu e do ProUni e também servem de requisito para o Fundo de Financiamento Estudantil. Para mais informações sobre o exame, o MEC disponibiliza o Guia do Enem, que pode ser acessado em gov.br/MEC. Reportagem Luana Karen.
2: E o Ministério da Educação oferece ferramentas digitais gratuitas para essa preparação. O aplicativo MEC Enem traz simulados e dicas de redação.
3: Tem também o MEC Idiomas para inglês e espanhol. E o MEC Livros com mais de 25 mil obras.
2: E estão abertas as inscrições para a edição do Enem voltada para pessoas privadas de liberdade e jovens que cumprem medidas socioeducativas.
3: As inscrições devem ser feitas de forma exclusiva pelo responsável pedagógico de cada unidade.
2: Caso o participante precise de algum tipo de atendimento especializado, o pedido deve ser feito pelo responsável pedagógico no momento da inscrição.
3: Para mais informações, acesse gov.br/inep.
2: Escolas situadas em fronteiras com outros países podem aderir ao programa Escolas Interculturais.
3: A intenção é promover o enriquecimento linguístico e cultural de estudantes que moram nessas regiões e que convivem com culturas diferentes.
4: O Brasil faz fronteira com 10 nações e as escolas situadas nessas regiões enfrentam desafios relacionados à inclusão, diversidade linguística e integração cultural. E como forma de promover a educação que atende imigrantes e refugiados, o Brasil criou o programa Escolas Interculturais e de Fronteira. A diretora da escola, Silveira Martins, em Santana do Livramento, no Rio Grande do Sul, que faz fronteira com o Uruguai, Elisângela Dornelles, fala sobre a experiência com o programa.
5: Os nossos alunos convivem com as duas culturas. A partir disso, nós realizamos visitas às escolas, intercâmbios, encontros, participando de seminários, viagens internacionais, atividades culturais.
4: A iniciativa prevê apoio financeiro para projetos pedagógicos desenvolvidos em cooperação com escolas de países vizinhos. A coordenadora-geral da Secretaria de Articulação Intersetorial do Ministério da Educação, Jesuína Leclerc, explica como as escolas podem participar.
6: A partir da indicação de suas respectivas secretarias de educação, realizar o seu plano de atendimento. A escola passará a receber R$25 mil para poder dar início às suas atividades ou dar continuidade.
4: As cerca de 70 escolas de fronteira interessadas em fazer adesão ao programa devem acessar a página do Ministério da Educação em gov.br/MEC. Reportagem Cleide Lopes.
2: A previsão é que os programas interculturais sejam desenvolvidos a partir de novembro deste ano.
3: Professores e instituições de ensino de todo o país têm até o dia 12 de outubro para se inscreverem na primeira edição do Prêmio Brasil de Ensino de Matemática.
2: O concurso vai premiar até 20 iniciativas que se destacam por melhorar o aprendizado da disciplina nas salas de aula.
7: É a primeira edição do Prêmio Brasil de Ensino de Matemática na Educação Básica. A iniciativa busca valorizar experiências que contribuam para a aprendizagem e para a equidade na educação básica. O diretor-geral do Instituto de Matemática Pura e Aplicada, Marcelo Viana, explica que a premiação deve produzir subsídios técnicos para políticas educacionais.
8: Existem práticas que são realizadas aqui e lá por um professor, uma professora, que são exitosos e indicam caminhos, mas para isso é preciso que esses bons exemplos sejam conhecidos e sejam divulgados.
7: O prêmio vai contemplar duas categorias: docentes e instituições. Sumaia Almeida.

0: Ramos é professora de matemática em Petrolina, Pernambuco. Para ela, mais que reconhecimento, o prêmio representa a valorização do trabalho docente.
1: A partir do momento em que eu começo a mostrar que estamos vendo, estamos buscando esses profissionais, isso pode incentivar para outros professores que possivelmente estejam desestimulados a quererem desenvolver projetos também.
0: As propostas selecionadas integrarão o Caderno Nacional de Práticas Exitosas, que contribuirá para a disseminação de práticas de referência no ensino de matemática. As inscrições estão abertas até 12 de outubro pelo endereço candidaturas.impa.br. Reportagem Luciana Colares de Holanda.
2: O cultivo de flores é uma atividade que requer cuidado, experiência e atenção às condições climáticas.
3: E um projeto da Universidade Federal de Santa Maria está levando conhecimento científico e capacitação gratuita para quem quer empreender nesse ramo.
2: A iniciativa já alcançou mais de 500 famílias do Rio Grande do Sul. Confira os detalhes no quadro Ciência na Prática.
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5: Transferir conhecimento científico e técnicas de produção para aumentar a sustentabilidade e o lucro no campo. Essa é a missão do projeto Flores para Todos, uma iniciativa da equipe Fenogled do Programa de Pós-Graduação em Agronomia da Universidade Federal de Santa Maria, no Rio Grande do Sul.
6: O projeto Flores para Todos, ele tem por objetivo formar novos produtores profissionais de flores. Nós passamos dessa fase de as flores ser uma alternativa e sim uma fonte principal de renda dentro da propriedade.
5: As espécies cultivadas pelo projeto são adaptadas para o plantio a céu aberto durante todo o ano. Isso reduz os custos de produção e aproveita o alto potencial de lucro que o mercado de flores oferece, até mesmo para pequenas propriedades.
6: As flores são parte do setor da horticultura e o principal característico desse setor é uma alta rentabilidade por metro quadrado. E por isso que se encaixa perfeitamente na pequena propriedade, onde às vezes em 30 metros quadrados a família tira um faturamento muito bom.
5: Além de movimentar o agroturismo, a iniciativa oferece consultoria gratuita que ensina o produtor a vender o seu produto, garantindo renda e reduzindo um problema antigo das comunidades rurais, a permanência da juventude no campo.
6: A gente fornece as sementes ou as batatinhas sem custo e a partir daí dá todas as orientações, desde o plantio até a colheita, pós-colheita e orientação de venda. E isso está fazendo a diferença na sucessão familiar do campo. O jovem só fica atraído se tiver renda. E a partir dali ele compra novas sementes, novas batatinhas de alta qualidade genética para dar seguimento de forma independente.
5: Acompanhe os resultados do projeto Flores para Todos na página da Universidade Federal de Santa Maria. E esse foi o Ciência na Prática. Esse episódio contou com a produção de Raquel Mariano e edição de Edinaldo Júnior. E nosso encontro com o Saber Científico volta na próxima semana. Até lá.
3: Trabalha na educação infantil já pode consultar os livros que poderão chegar às escolas.
2: O Guia do Programa Nacional do Livro Didático está disponível e reúne obras para o ensino e materiais de apoio aos professores.
3: Agora, escolas e professores podem se preparar para escolher os livros que vão usar nos próximos anos.
7: O Ministério da Educação divulgou o resultado final da avaliação das obras do PNLD, o Programa Nacional do Livro e do Material Didático para os anos iniciais do ensino fundamental. As obras têm o objetivo de apoiar a formação continuada e o trabalho pedagógico dos professores, principalmente em temas ligados à alfabetização. Elas fazem parte do acervo da Biblioteca do Professor e reúnem produções atualizadas sobre formação docente, além de exemplos de práticas pedagógicas em diferentes contextos. Com a divulgação do resultado final, o processo segue agora para as etapas de aquisição e distribuição, conduzidas pelo FNDE, o Fundo Nacional de Desenvolvimento da Educação. O Programa Nacional do Livro e do Material Didático é responsável pela avaliação, seleção e aquisição de livros e materiais didáticos para as escolas públicas. Após a aquisição dos materiais pelo FNDE, as obras selecionadas poderão ser disponibilizadas disponibilizadas aos professores por meio do endereço pnlddigital.fnde.gov.br. Reportagem Talita Albuquerque.
2: E atenção, candidatos do primeiro concurso público nacional unificado.
3: Foi publicada a terceira convocação dos aprovados em lista de espera para vagas temporárias no Ministério do Trabalho e Emprego.
2: Agora, os convocados precisam cumprir a etapa documental e acompanhar a publicação da lista definitiva, prevista para novembro.
3: A documentação deve ser apresentada pela plataforma sougov.br entre 20 e 27 de outubro.
2: O candidato que não apresentar os documentos exigidos no período estabelecido perde os efeitos da convocação.
3: Para mais informações, acesse gov.br/gestão, sem o tio.
2: E essas foram as notícias do governo federal.
3: Uma realização da Secretaria de Comunicação Social da Presidência da República.
2: Com produção da empresa Brasil de Comunicação.
3: Fique agora com as notícias do Poder Judiciário e do Congresso Nacional. Boa noite.
2: Boa noite, até amanhã.
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9: STF valida lei do Paraná que amplia gratuidade em estacionamentos para pessoas com deficiência.
10: TSE anula votos recebidos por Antony Garotinho na disputa pelo governo do Rio de Janeiro.
9: Furto de carro com chave na ignição enquanto segurada abre a porta de casa não afasta cobertura securitária.
10: Boa noite, eu sou Marcela Luiza.
9: Eu sou Walter Lima.
10: O Supremo Tribunal Federal decidiu que é constitucional uma lei estadual que amplia a gratuidade em estacionamentos para pessoas com deficiência.
9: A decisão foi tomada na sessão plenária desta quinta-feira. Marta Ferreira.
11: No Paraná, as regras sobre estacionamento para pessoas com deficiência são regulamentadas pela Lei Estadual 18.419 de 2015. E pelas normas de trânsito nacionais. Dispositivos dessa norma asseguram às pessoas com deficiência um período de gratuidade equivalente ao dobro do concedido aos demais usuários. Nos estabelecimentos que não prevêem tempo mínimo gratuito, a norma garante ao menos 30 minutos de gratuidade, a fim de facilitar o deslocamento dessas pessoas.
12: A Associação Brasileira de Shopping Centers entrou com ação no Supremo Tribunal Federal pedindo que a lei seja considerada inconstitucional. A alegação é de violação ao direito de propriedade e aos princípios da livre iniciativa e da livre concorrência.
11: O relator é o ministro Nunes Marques. No voto, ele destacou que a finalidade predominante da lei é promover acessibilidade e inclusão social, matérias de competência legislativa concorrente. No mesmo sentido, votaram os demais ministros. O plenário, então, validou a lei do Paraná, entendendo que a norma promove acessibilidade ao garantir o dobro do período gratuito ou, na ausência de gratuidade, 30 minutos sem cobrança.
10: O Tribunal Superior Eleitoral anulou os votos recebidos por Antony Garotinho na disputa pelo governo do Rio de Janeiro.
9: A decisão, por maioria de 5-2, determinou a retotalização dos votos da eleição para governador, Guilherme Firmino.
13: Nessa quinta-feira, o Tribunal Superior Eleitoral rejeitou por unanimidade o pedido de desistência de recurso apresentado por Antony Garotinho. O TSE também manteve um indeferimento do registro de candidatura ao governo do Rio de Janeiro. Segundo o tribunal, Garotinho não tinha as condições de elegibilidade relacionadas à plenitude dos direitos políticos e à filiação partidária. Por 5-2, os ministros determinaram a anulação dos votos recebidos pelo candidato. Com isso, o tribunal determinou a retotalização da votação para governador do Rio de Janeiro.
10: Deixar carro aberto e com a chave na ignição apenas para abrir o portão de casa não afasta direito à indenização do seguro se veículo for furtado.
9: Esse entendimento é do STJ. Fátima Uchoa.
14: Após a seguradora negar a indenização do seguro veicular, A proprietária que teve o carro furtado nessa situação entrou com ação judicial, mas o Tribunal de Justiça de São Paulo negou o pedido. Já no STJ, os ministros entenderam que a conduta da mulher, adotada para guardar o carro em segurança o mais rápido possível, mesmo deixando a chave na ignição enquanto abria o portão de casa, não representa agravamento intencional do risco previsto em contrato que justifique a perda da cobertura do seguro. A relatoria foi do ministro Ricardo Vilas Boas Cueva.
10: O Tribunal Superior do Trabalho manteve uma indenização que uma faculdade terá de pagar a um professor e jornalista de Teresina, no Piauí.
15: A instituição de ensino usou imagens de televisão do professor sem autorização. O TST considerou o uso ilegal. Simone Moura.
16: A faculdade usou essas imagens em outdoors e nas redes sociais sem autorização. Para os ministros da oitava turma, a campanha teve alcance apenas local e por um período limitado. Foi fixado indenização de R$30 mil por danos materiais e R$40 mil por danos morais. A decisão foi unânime.
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10: Uma boa noite.
15: E até amanhã.
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17: Eu sou Paula Groba.
3: E eu sou Humberto Pinheiro.
17: E estes são os destaques de hoje do Jornal do Senado, que começa agora.
3: Senado conclui terceira sessão de discussão sobre a proposta que acaba com a escala 6x1.
17: Carros novos poderão ter alerta para evitar que crianças sejam esquecidas no banco de trás.
3: Projeto cria incentivos para startups que desenvolvem soluções de preservação ambiental.
17: Boa noite.
3: Boa noite.
17: O Senado realizou nesta quinta-feira a terceira sessão de discussão da PEC, que acaba com a escala 6x1. São necessárias 5 sessões de discussão antes da votação em primeiro turno. Se for aprovada, a proposta ainda terá de passar por discussões e votação em segundo turno. O texto reduz de 44 para 40 horas semanais a jornada máxima de trabalho sem redução de salário e garante 2 dias de descanso por semana. A mudança, no entanto, será gradual. 2 meses após a promulgação, a jornada passaria para 42 horas semanais, já com 2 dias de descanso. 12 meses depois, o limite chegaria às 40 horas.
3: Durante a terceira sessão, o senador Paulo Paim, do PT do Rio Grande do Sul, defendeu que a redução da jornada sem diminuição dos salários pode fortalecer a previdência social. Segundo ele, o fim da escala 6x1 pode estimular a formalização de trabalho e, com mais trabalhadores com carteira assinada, aumentar a arrecadação previdenciária. Paim também afirmou que a mudança pode beneficiar empregadores e empreendedores e defendeu que desenvolvimento econômico, valorização do trabalho, proteção social e políticas humanitárias caminhem juntos.
18: Quando reduzimos a jornada, ampliamos o emprego formal. Mais empregos formais significam mais trabalhadores contribuindo com a Previdência. Mais contribuintes significam mais arrecadação previdenciária.
17: E o Senado deve começar a analisar um projeto que obriga empresas a oferecerem produtos e serviços digitais voltados a pessoas idosas, com linguagem mais simples e recursos que garantam mais segurança nas transações.
3: O texto também prevê a capacitação de idosos para que eles aprendam a identificar fraudes e golpes em operações pela internet. Repórter Alexandre Campos.
19: No caso de produtos financeiros ofertados por instituições bancárias, as aplicações de internet, quando destinadas a pessoas idosas, devem disponibilizar uma espécie de botão de pânico para interromper operações fraudulentas e canal de contestação rápida para minimizar os prejuízos. A autora do projeto, a senadora Damaris Alves, do Republicanos do Distrito Federal, acredita que essas medidas são essenciais para essa parcela da população.
20: Então, a gente quer que os aplicativos, especialmente de banco, do INSS, os aplicativos públicos, o do SUS, os aplicativos que a pessoa não vive mais sem eles, sejam mais acessíveis para pessoas idosas.
19: O projeto ainda prevê que essa parcela da população aprenda a identificar fraudes e golpes em operações na internet e torna crime o gerenciamento sem autorização expressa de bens de pessoas idosas e a apropriação de senha, chave criptográfica, token, assinatura digital ou qualquer outra credencial de acesso ou autenticação com o objetivo de auferir vantagem econômica.
17: Uma tecnologia simples pode ajudar a evitar uma tragédia. Um alerta no carro para lembrar pais e mães de que há uma criança no banco de trás.
1: É o que prevê um projeto da senadora Tereza Leitão, que determina a instalação do dispositivo em automóveis novos. Mais informações com a repórter Raíssa Abreu.
21: Um pai ficou de deixar o filho na creche pela manhã antes de ir trabalhar. Em vez disso, ele seguiu direto para o trabalho, estacionou o carro e esqueceu que a criança estava na cadeirinha, no banco traseiro. O bebê ficou trancado no carro fechado por horas e só foi encontrado no final da tarde, em parada cardiorrespiratória e sem sinais vitais. Tragédias como essa, que aconteceu em Santa Catarina em 2023, são mais frequentes do que se imagina. Não existem dados consolidados no Brasil, mas estudos feitos nos Estados Unidos indicam que cerca de 40 crianças morrem anualmente por terem sido deixadas em carros fechados sob altas temperaturas. Para a senadora Tereza Leitão, do PT de Pernambuco, uma das causas desse tipo de episódio é a exaustão. E aí, as mulheres, que precisam acumular a vida profissional com a vida doméstica, são também as que mais sofrem.
22: A carga de trabalho doméstico corresponde a 21 horas, mais de 21 horas semanais, enquanto a dos homens é de pouco mais de 11 horas. A exaustão física e mental que recai sobre essas mulheres é muito grande, porque a jornada não termina quando sai do emprego. Começa uma nova jornada.
21: Para prevenir esses acidentes, a senadora apresentou um projeto que obriga as fábricas de carros a instalarem um dispositivo de alerta contra a presença de pessoas e animais esquecidos no interior dos veículos, com sinais sonoros ou luzes de emergência. A mudança valeria apenas para veículos novos e a indústria automotiva teria 2 anos para adaptação às novas exigências. A proposta vai ser encaminhada às comissões temáticas.
17: E ligações de números desconhecidos podem ganhar um novo filtro nos celulares vendidos no Brasil. Um projeto em análise no Senado prevê que celulares vendidos no país tenham uma função para bloquear, rejeitar ou silenciar chamadas de números que não estão na lista de contatos.
1: A proposta quer dar ao usuário mais controle sobre as ligações que recebe. A reportagem é de Yasmin Rodrigues.
23: O autor do projeto, o senador Stevenson Valentim, do Podemos do Rio Grande do Norte, argumenta que as chamadas indesejadas são um problema frequente para os consumidores e podem estar associadas a práticas abusivas e tentativas de golpe. A medida valeria para aparelhos comercializados no território nacional. A ideia é permitir que o próprio usuário escolha como lidar com números desconhecidos, sem depender exclusivamente de serviços oferecidos pelas operadoras. O senador Laércio Oliveira, do PP de Sergipe, destacou o impacto desse tipo de chamada na rotina dos brasileiros.
24: A gente sofre quase todos os dias com essas empresas de telemarketing, essas companhias de telefonia importunando a vida do cidadão e da cidadã brasileira.
23: O projeto de lei foi apresentado nesta quarta-feira, dia 7 de outubro. Vai passar pelas comissões e plenário do Senado antes de seguir para a Câmara dos Deputados.
17: Um projeto pronto para votação na Comissão de Meio Ambiente do Senado pretende incentivar empresas que desenvolvem soluções para a preservação ambiental.
1: A proposta cria critérios para o reconhecimento das chamadas startups verdes e prevê prioridade no acesso a incentivos e financiamentos. Os detalhes com a repórter Marcela Cunha.
25: Empresas que desenvolvem tecnologias para reduzir a poluição
21: economizar energia ou reaproveitar resíduos poderão receber incentivos específicos para crescer no Brasil. É o que prevê um projeto que inclui as chamadas startups verdes na legislação brasileira. As startups são empresas jovens, geralmente ligadas à inovação, que desenvolvem novos produtos, serviços ou modelos de negócios. Pela proposta, serão consideradas verdes aquelas que oferecem soluções para problemas ambientais, como a emissão de gases que provocam o aquecimento global, o desperdício de recursos naturais e a geração de lixo. O autor da proposta, senador Fernando Dueire, do PSD de Pernambuco, explicou que a intenção é criar condições para o desenvolvimento dessas empresas.
0: Acreditamos que ao estimularmos essas startups, estamos não apenas criando novos negócios, mas investindo na qualidade de vida das futuras gerações e no fortalecimento de uma economia mais resiliente e sustentável.
21: O projeto prevê prioridade no acesso a programas de apoio técnico e financeiro, benefícios fiscais e editais públicos de inovação e sustentabilidade.
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1: Com edição de Paulo Groba e trabalhos técnicos de Eliseu Caires, o Jornal do Senado fica por aqui. Acompanhe agora as notícias da Câmara dos Deputados. Boa noite.
17: Boa noite e até amanhã.
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5: Projeto obriga postos a detalhar custo dos combustíveis nas notas fiscais.
6: Comissão aprova selo para premiar cidades com boas práticas no trânsito.
5: Câmara analisa dar à assinatura digital valor de reconhecimento de firma.
6: Boa noite. Projeto em debate na Câmara confere à assinatura digital o valor de reconhecimento de firma em cartório. A ideia é diminuir a burocracia e facilitar a vida do cidadão, sem perder a segurança nos documentos. Confira os detalhes na reportagem de Fabielle Pires.
7: Já pensou resolver pela internet uma burocracia que exige uma ida ao cartório? Um projeto em análise na Câmara dos Deputados quer facilitar esse processo e permitir que a assinatura digital tenha o mesmo valor do reconhecimento de firma. Antes de entender a proposta, é preciso entender como funciona a assinatura digital. Atualmente, assinaturas digitais são feitas com certificado da Infraestrutura de Chaves Públicas Brasileira, a ICP Brasil, um sistema oficial do país que garante a validade jurídica e a segurança de assinaturas e certificados digitais. Quando uma pessoa assina um documento usando um certificado digital da ICP Brasil, é possível verificar a identidade de quem assinou e a integridade daquele documento. O que ainda não acontece automaticamente, essa assinatura substitui o reconhecimento de firma em cartório nos casos em que ele é exigido. A proposta determina que os documentos assinados eletronicamente sejam equiparados aos documentos com reconhecimento de firma. Segundo o autor, deputado Rafael Prudente, do MDB do Distrito Federal, a assinatura digital diminui a burocracia no dia a dia do cidadão. O projeto que equipara a assinatura com certificado digital da ICP Brasil ao reconhecimento de firma foi aprovado pela Comissão de Ciência, Tecnologia e Inovação da Câmara e agora segue para análise da Comissão de Constituição e Justiça. Para virar lei, precisa ser aprovado pela Câmara e pelo Senado. Da Rádio Câmara de Brasília, Fabielle Pires.
8: Economia.
5: Sóstenes Cavalcante, do PL do Rio de Janeiro, defende proposta para limitar os juros do crédito consignado de aposentados e pensionistas que recebem até 3 salários mínimos, além de beneficiários do BPC. O projeto determina que a taxa não poderá superar o IPCA, índice usado para medir a inflação oficial do país.
6: Sóstenes Cavalcante aponta que refinanciamentos feitos sem autorização aumentam a dívida de quem já tem parte da renda comprometida com os empréstimos. O texto também restringe a concessão desses descontos às instituições autorizadas e aos bancos públicos.
5: Carlos Veras, do PT de Pernambuco, defende o projeto que autoriza a União a criar uma estatal para atuar na distribuição de combustíveis, biocombustíveis e gás de cozinha. Ele explica que a ideia é recompor a presença pública no setor para assegurar a soberania energética.
6: A proposta permite a recomposição estatal por meio da compra de ativos operacionais ou participações em refinarias e bases de distribuição. Para Carlos Veras, o projeto combate aumentos abusivos de preços e garante o abastecimento em regiões remotas e de vulnerabilidade social.
5: Jefferson Campos, do PL de São Paulo, é um dos signatários da proposta de emenda à Constituição que estabelece um teto de gastos para órgãos da administração pública.
6: A proposta fixa limites orçamentários para despesas com publicidade institucional e determina um teto para os gastos do Poder Legislativo e dos Tribunais de Contas. Jefferson Campos entende que a medida contribui para garantir maior responsabilidade fiscal na administração pública.
8: Transportes.
5: A Comissão de Viação e Transportes aprovou um selo para premiar cidades que adotem boas práticas no trânsito. Saiba mais sobre o assunto na reportagem de Agui Pontes.
9: A Câmara dos Deputados debate recompensar municípios que adotem boas práticas na gestão do trânsito. A Comissão de Viação e Transportes aprovou o projeto que institui o selo Município com Mobilidade Segura. O objetivo da medida é premiar as cidades que façam um bom trabalho na prevenção de acidentes. Menos de 40% dos municípios receberiam o selo hoje. O projeto de lei do deputado Amon Mandel, do Republicano do Amazonas, dá justamente um incentivo para as cidades que cumprem as diretrizes da Política Nacional de Mobilidade Urbana. Mas não só, ela estabelece duas exigências: que o município possua um plano de mobilidade urbana e que esteja integrado ao Sistema Nacional de Trânsito previsto no Código de Trânsito Brasileiro. No primeiro caso, que pede a existência de um plano de mobilidade, 1.910 municípios já são obrigados a elaborar e aprovar um plano, mas desses, 79,6% não cumpriram a determinação legal. Para além disso, 63,2% de todos os municípios brasileiros pecam no segundo ponto, que é estar integrado ao Sistema Nacional de Trânsito. Para conseguir o selo, também se exige que programas, ações, campanhas e metas adotadas pelo município estejam alinhadas com o Plano Nacional de Redução de Mortes e Lesões no Trânsito e ao conceito Visão Zero, que busca um contexto em que mais nenhuma morte aconteça no trânsito. Com a implementação do projeto, o Poder Executivo definirá o órgão responsável pela concessão, fiscalização e divulgação dos municípios certificados. Segundo o deputado Amon Mandel, autor do projeto, o selo municipal surge como um instrumento de incentivo e reconhecimento para gestões comprometidas com práticas modernas de segurança. O selo, ainda segundo o deputado, contribui para promover a acessibilidade e prevenir mortes e lesões graves. O projeto será analisado pelas comissões de Desenvolvimento Urbano e de Constituição e Justiça e de Cidadania. Da Rádio Câmara de Brasília, Agui Pontes.
6: Delegado Caveira, do PL do Pará, apresentou o projeto que proíbe a exigência de vistoria veicular periódica, baseada apenas no tempo de uso do automóvel. A proposta busca impedir cobranças recorrentes que penalizem motoristas e proprietários de veículos mais antigos.
5: Atualmente, a lei não estabelece a obrigação da vistoria, mas a proposta inclui a proibição de forma expressa no Código de Trânsito Brasileiro. Delegado Caveira argumenta que defeitos mecânicos representam menos de 7% dos sinistros em rodovias federais.
6: A Câmara analisa projeto que obriga a instalação de temporizadores regressivos em semáforos que tenham fiscalização eletrônica. A autora da matéria, Gleisi Hoffmann, do PT do Paraná, afirma que a medida torna o trânsito mais seguro, evitando frenagens bruscas, acelerações indevidas e decisões de risco nos cruzamentos.
5: Gleisi Hoffmann ressalta ainda que se o temporizador estiver com defeito, dessincronizado ou com baixa visibilidade, não poderá ser aplicada a multa pelo equipamento de fiscalização. A proposta dá aos órgãos de trânsito 60 dias para adequar os semáforos que já possuem fiscalização eletrônica.
8: Segurança Pública.
6: Guilherme Derrite, do PP de São Paulo, quer incluir entre os crimes hediondos as formas mais graves de homicídio, latrocínio e extorsão, cometidas por integrantes de organizações criminosas e milícias. A proposta amplia o tratamento mais rigoroso para crimes praticados nesse contexto.
5: Guilherme Derrite argumenta que esses delitos têm maior potencial de violência e intimidação e, por isso, devem receber o mesmo tratamento dado aos crimes mais graves previstos na legislação. O deputado reitera que a medida reforça o combate ao crime organizado.
6: Tornar imprescritível o crime de trabalho análogo à escravidão é o objetivo de projeto apresentado por Amanda Gentil, do PP do Maranhão. Se a mudança for aprovada, o passar do tempo não poderá impedir a responsabilização de quem cometer esse tipo de crime.
5: Amanda Gentil lembra que a Corte Interamericana de Direitos Humanos já determinou ao Brasil a adoção de medidas para impedir a prescrição desses crimes. A deputada avalia que a mudança pode reduzir a impunidade de casos em que a investigação e a responsabilização demoram a avançar.
6: O projeto de defensor Stélio Denner, do União de Roraima, inclui na Lei Maria da Penha o monitoramento eletrônico do agressor como medida protetiva de urgência em situações de alto risco à mulher. Segundo o deputado, a iniciativa visa conter a escalada do feminicídio no Brasil.
5: Pelo texto do defensor Stélio Denner, o juiz deverá observar novos critérios para conceder a medida protetiva, como casos de ameaça grave, histórico de agressões e perseguição. O texto também prevê a integração da tornozeleira eletrônica com mecanismos de alerta direto à vítima.
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6: Elmar Nascimento, do União da Bahia, defende o respeito às prerrogativas do Congresso e as garantias do devido processo legal na atuação dos órgãos de controle. O deputado reclama de interferências de outros poderes e ressalta a importância do contraditório e da ampla defesa.
5: Elmar Nascimento afirma que decisões sobre orçamento, emendas e mandatos devem respeitar o devido processo legal. Ele também afirma que os órgãos de controle precisam atuar dentro das competências definidas pela Constituição, sem criminalizar a política.
12: Saúde.
6: Fernando Monteiro, do PSD de Pernambuco, sugere a criação do Dia Nacional dos Técnicos e Auxiliares em Saúde Bucal, a ser comemorado em 20 de março. De acordo com o parlamentar, o projeto busca valorizar os mais de 230 mil profissionais da área registrados no país.
5: Fernando Monteiro acredita que a data vai incentivar ações educativas e científicas, além de impulsionar políticas públicas para fortalecer a odontologia no SUS. Ele sustenta que esses profissionais têm papel importante na prevenção de doenças.
12: Educação.
6: Avança na Câmara projeto que reserva recursos de bolsas educacionais para pessoas com deficiência. Os detalhes com a repórter Silvia Munhato.
13: A Comissão de Defesa dos Direitos das Pessoas com Deficiência da Câmara dos Deputados aprovou proposta que destina um percentual dos recursos do FNDE para bolsas e outros tipos de auxílios para estudantes com deficiência. O percentual deverá ser regulado pelo Executivo. Hoje, a legislação permite ao FNDE, o Fundo Nacional de Desenvolvimento da Educação, conceder bolsas de estudo, bolsas de permanência e ressarcimento de despesas a estudantes, mas não prevê reserva para grupos específicos. A versão original do projeto destinava o benefício apenas aos estudantes surdos, mas foi ampliada durante a avaliação pela Comissão de Educação. O relator na Comissão de Defesa dos Direitos das Pessoas com Deficiência, deputado Rodrigo Hollenberg, do PSB do Distrito Federal, fez novo ajuste no texto.
14: Entendemos, porém, que não há motivo para a redação do substitutivo mencionar diretamente apenas as pessoas surdas ou pertencentes ao transtorno do espectro autista. Por essa razão, propomos um substitutivo que unifica a aplicação do dispositivo legal em benefício de todas as pessoas com deficiência por meio de remissão simples à Lei Brasileira de Inclusão das Pessoas com Deficiência.
13: O relator citou dados do Censo da Educação Superior de 2024 que mostram que os maiores grupos de estudantes com deficiência matriculados no ensino superior são pessoas com deficiência física, 30,5%, baixa visão, 22,8% e transtorno do espectro autista, 16,7%. A proposta que reserva recursos de bolsas educacionais para pessoas com deficiência será analisada agora pelas comissões de Finanças e Tributação e de Constituição e Justiça. Da Rádio Câmara de Brasília, Silvia Munhato.
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5: Votação. Os deputados analisam projeto que obriga os postos a detalhar a composição do preço dos combustíveis na nota fiscal. O texto pode ser incluído na pauta de votações, como informa o repórter Antônio Vital.
16: Está pronto para ser votado no plenário da Câmara projeto que obriga os postos de combustíveis a detalhar na nota fiscal todos os componentes do custo da gasolina, do etanol e do diesel para o consumidor. De acordo com a proposta apresentada pelo deputado licenciado Guilherme Boulos, a nota fiscal deverá conter informações como o custo inicial do combustível para o produtor ou importador, o custo do biocombustível adicionado à gasolina, o lucro da distribuidora e do dono do posto, bem como o valor dos tributos federais e estaduais. Produtores, importadores e distribuidores também ficam obrigados a fornecer as mesmas informações em suas notas fiscais. O objetivo, de acordo com o autor, é permitir identificar a composição do custo final, o que seria bom para a concorrência e para o consumidor, que poderia assim agir como fiscal em caso de abusos. O projeto ganhou regime de urgência, o que permite que seja votado diretamente no plenário da Câmara, sem passar pela análise das comissões permanentes da Casa. O regime de urgência foi aprovado de maneira simbólica, mas provocou discussão no plenário. Para o deputado Gilson Marques, do Novo de Santa Catarina, não tem como dono do posto de combustíveis saber todos os componentes do preço.
25: Transparência é sempre positiva, mas a minha preocupação aqui, entre outras, é o seguinte: informe na nota fiscal toda a composição do preço dos combustíveis e do GLP. O posto de combustível não tem essa informação, não tem como ele ter essa informação. Toda a composição do custo de cada componente, de cada pessoa, de onde vem a importação, ele não tem essa informação hoje.
16: Já a bancada aliada ao governo defendeu a proposta, como disse o deputado Tarcísio Mota, do PSOL do Rio de Janeiro.
26: Ele é singelo, ele diz, na nota fiscal da produção da compra do combustível ou do gás, deverá haver discriminado aquilo que é o custo do produto que vem, né, o custo da produção daquela mercadoria, do combustível, e também os custos de impostos e os custos, inclusive o lucro que está vindo das próprias refinarias. Há que se lembrar que o processo de privatização das refinarias no Brasil resultou num processo de encarecimento do combustível.
16: Ainda não há data para votação no plenário da Câmara do projeto que obriga os postos de combustíveis a detalhar na nota fiscal todos os componentes do custo da gasolina, do etanol e do diesel para o consumidor. Da Câmara de Brasília, Antônio Vital.
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28: Esporte.
29: João Cury, do MDB de São Paulo, defende proposta que estende a imunidade tributária às entidades esportivas sem fins lucrativos. A medida equipara organizações dos movimentos olímpico, paralímpico, clubístico e educacional às instituições de educação e assistência social.
5: A iniciativa, que tem o apoio de João Cury, visa fortalecer o desenvolvimento de atletas e contribuir com a saúde pública. Ele acredita que a imunidade sobre impostos de patrimônio, renda e serviços garante a maior estabilidade financeira para as entidades formadoras.
29: O projeto de Saulo Pedroso, do PSD de São Paulo, define quem pode ser considerado representante de uma organização esportiva privada nos casos de corrupção no esporte. Entram nessa definição dirigentes, diretores, administradores e procuradores que exerçam poderes de representação.
5: Saulo Pedroso explica que a medida pretende dar mais clareza à aplicação da lei e evitar interpretações diferentes sobre quem pode responder pelo crime de corrupção privada no esporte. Ele ressalta que o projeto não institui um novo crime nem altera as penas previstas atualmente.
29: Proposta de delegado Éder Mauro, do PL do Pará, estabelece o sexo biológico registrado no nascimento como único critério para definir a categoria de atletas em competições esportivas promovidas pelo poder público.
5: O texto também inclui competições estudantis e prevê a apresentação de documentos para comprovação. Delegado Éder Mauro alerta que atletas que competirem em categoria diferente da correspondente ao sexo de nascimento poderão ser excluídos, perder premiações e sofrer suspensão de até um ano.
29: Márcio Bioc, do MDB do Rio Grande do Sul, defende a aprovação de projeto que institui 8 de novembro como Dia Nacional do Fisioterapeuta Esportivo. Autor da proposta, ele ressalta a importância dos profissionais na prevenção de lesões e na recuperação de quem pratica atividades físicas.
5: Márcio Bioc avalia que a homenagem também pode ampliar conscientização sobre a prática segura de exercícios. O deputado explica que a data escolhida marca a fundação da Sociedade Nacional de Fisioterapia Esportiva e o reconhecimento oficial da especialidade no país.
29: Termina agora o Jornal Câmara dos Deputados, produzido pela Rádio Câmara, com trabalhos técnicos de Everson Urani e apresentação de José Carlos Andrade e Márcio Aquilissardi. Uma boa noite para você.
5: Uma ótima noite. A Voz do Brasil volta amanhã.
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1: De volta, gente, com o som do momento. A partir de agora a gente tem um reencontro, né? Continuação do Momentos de Amor com as mais belas canções, as mais lindas, aquelas que fizeram parte de tantas histórias, né? Tantas histórias, tantos amores, tantas paixões, tantos momentos que mesmo depois de tantos anos continuam mexendo com a gente, não é? Vamos tocar aí 2 horas de muita música boa para você que está apaixonado, para quem está sentindo saudade ou para quem simplesmente gosta de ouvir uma bela canção e lembrar dos bons momentos da vida. Nós temos a fórmula certa. Então, para você que de repente está em casa, está no trabalho, está no carro, onde quer que você esteja, fica à vontade. A noite está só começando e a nossa playlist foi preparada com muito carinho para fazer você viajar no tempo, na saudade, nas boas lembranças e com grandes emoções. Vamos começar muito bem ao som do Alessio. Forever, no momento é isso.

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2: Daqui a pouquinho teremos aí a tradução da noite de hoje, uma música lindíssima. Vamos viajar ao ano de 1998, especificamente em um álbum chamado Come On Over, You're Still The One, da Shania Twain. Se tornou um dos maiores sucessos da cantora canadense. A música fala de um casal que enfrentou dificuldades, quem nunca, né? Eita! Ouviu críticas e precisou provar que o amor dos dois era muito mais forte do que as dúvidas de quem não acreditava no relacionamento. Yes! Vamos só um trechinho de Shania no momento, é esse. Você ainda é a única para quem eu corro. A única a quem eu pertenço. Você ainda é a única que eu quero para a minha vida. Você ainda é a única que eu amo. A única com quem eu sonho. Você ainda é a única em quem eu dou um beijo de boa noite. Aí uma música que fala que depois de tudo que passaram, eles continuam juntos, mostrando que fizeram a escolha certa. É uma declaração de amor, sim. Sabe, para aquela pessoa que continua sendo especial, mesmo depois de tantos anos e de tantas lutas. É uma música sobre cumplicidade, superação e felicidade de olhar para quem está ao seu lado e ter a certeza de que valeu a pena. Daqui a pouquinho, You're Still The One, na tradução da noite.
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0: Robson Monteiro no momento.
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0: Deixa eu mandar um abraço aqui para Cristiane. Boa noite, Alex. Já ligadinha. Nos Eitas. Gostei. É cada música do Eita que a gente toca aqui, hein? Adelson Macário curtindo a gente, Nenê Feliciano. Minha melhor terapia é ouvir um momento de amor com o melhor de todas as noites, líder em audiência. Obrigado, Nenê. Grande abraço para você. Marcelo, boa noite, meu amigo. Sou da Mangueira. Estou aqui mais uma noite batendo meu ponto e escutando momentos de amor. Queria ouvir um som. Ô, Marcelo, grande abraço para você. Tudo de bom, meu querido. Abraçar aqui também a minha querida Deusina Darlene. Ela tá curtindo momentos, mandando uma mensagem aqui, não é? Eu vou ler aqui para mim, mas tá mandando beijãos, beijãos é ótimo. Tô todo enrolado hoje. Beijo e Maluzinha e Enzo, outro para mim, valeu lindona. E a minha querida Rosiane Garré, curtindo a gente também, cheiro carinhoso para você, tá? 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
0: E por falar em música do Eita,

Alex Lissa e um toque de cordão. S-F-R-M. Eu já fui em tudo, verdade, ou até um pouquinho. Houve momentos duros que eu perdi a uma corrida de Fórmula 1. Acho muito massa, esporte assim de velocidade, muito legal. E numa corrida de Fórmula 1, um cara tá, sei lá, quantas voltas, 50 horas, jornada, sabe, que é vacilo, que é, pode estar, ele pode usar a linha de chegada. Então faz a gente pensar que antes da linha de chegada é importante, a caminhada também deve ser. É durante o caminho que você aprende a lidar com dias ruins, descobre que consegue super muito mais do que imagina e percebe quem realmente está do seu lado. Em conquista que só faz sentido porque se lembra de preciso entrar para chegar até lá. Nem sempre a caminho acontece o ritmo que a gente gostaria. Às vezes demora, é errado, me obriga a começar a trocar um pico, faz parte. Então, não compre o seu caminho com de ninguém. Cada pessoa enfrenta uma realidade que você não conhece, a sua realidade. Continue andando mesmo devagar, não tem problema. Um passo hoje ainda é melhor do que ficar parado, irando a vida feita. Para começar, isso não desce, continue. 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

0: 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Chegou agora um momento da nossa tradução. Já do ano de 1990, em um álbum chamado Commonwealth, e o Still the Way, da Hathaway. Uma cantora maravilhosa, uma cantora cadência, que voz, ritmo, sabe, tem um diferenciado e gostoso de se ver. A música dela fala de um tal que enfrenta dificuldades, e ouviu críticas e precisou produzir muito mais forte do que as dúvidas, quem não acreditava no relacionamento. Eu tenho certeza que muitos casais já passaram por isso e vão identificar esse só. You're the One, na tradução noite.
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2: 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Mas olha para nós seguindo em frente. 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
0: Yuri's do Anaya. Aqui momentos de amor que eu te convido a ouvir agora em minha. Yuri's do Anaya no momento é esse.
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0: 97,5 para a gente curtir agora a nossa reflexão da noite de hoje. Entre as histórias da mitologia grega, uma das mais conhecidas é a de Eros e Psique. Eros representa o amor e Psique representa a alma. Psique era uma das três filhas de um rei. As três eram muito bonitas. Enquanto suas irmãs se casaram, Psique continuava sozinha. Preocupados, seus pais procuraram orientação e receberam uma ordem estranha. Deveriam vestir a filha como uma noiva e deixá-la no alto de um rochedo, onde um ser assustador, monstruoso, viria buscá-la. Sozinha no alto da montanha, Psique sentia um vento forte. Quando acordou, estava diante de um belo castelo. Naquela noite, conheceu aquele que seria seu marido, mas impôs uma condição. Psique jamais poderia vê-lo. Se tentasse descobrir a sua aparência, correria o risco de perdê-lo para sempre. Durante algum tempo, os dois viveram bem. Psique tinha conforto, atenção e se sentia amada, mesmo sem conhecer o rosto do seu marido. Até que ela começou a sentir saudade da família e pediu para visitar os pais. Ele não gostou da ideia. Mesmo assim, pelo amor que sentia a Psique, acabou permitindo. Psique voltou para casa e foi recebida com muita alegria. Contou às irmãs que estava feliz, mas, em vez de ficarem contentes, as irmãs sentiram inveja. Quando descobriram que Psique nunca tinha visto o rosto dele, passaram a colocar dúvidas em sua cabeça. Disseram que talvez ele escondesse uma coisa terrível e insistiram para que ela descobrisse quem realmente estava dormindo ao seu lado. A dúvida já havia sido plantada em seu coração. Esperou o marido dormir, acendeu uma vela e se aproximou para finalmente vê-lo. Foi quando ficou surpresa. Descobriu que ele não era um monstro, era Eros, o amor. Surpresa, ficou olhando para ele e acabou deixando cair uma gota de cera quente sobre o seu peito. Ele, ao perceber que Psique havia quebrado a promessa e o traído, ficou profundamente magoado e foi embora. Ela se arrependeu rapidamente. Percebeu que havia permitido que a opinião de outras pessoas interferisse em uma relação que até então lhe fazia muito bem. Passou então a procurá-lo e enfrentou muitas dificuldades tentando recuperar aquilo que havia perdido. Eros, apesar da mágoa, ainda a amava. Depois de tudo que viveram, os dois conseguiram se reencontrar. Psique então tornou-se imortal e passou a viver ao lado de Eros. Psique estava feliz, mas deixou a desconfiança crescer depois de ouvir pessoas que, na verdade, não queriam vê-la feliz. Isso não quer dizer que não devemos ouvir conselhos, não é isso. O problema é aceitar qualquer opinião sem pensar de onde ela vem e qual a verdadeira intenção de quem está falando. Também fica outra questão. Quando assumimos um compromisso com alguém, principalmente com quem a gente ama, precisamos entender o peso disso. Na história, Eros e Psique conseguiram se reencontrar. Na vida real, nem sempre acontece assim. Alguns erros podem ser perdoados, mas nem toda a confiança quebrada consegue voltar a ser como antes. Por isso, observe os fatos, tire as suas próprias conclusões. Porque às vezes uma relação que estava bem começa a desmoronar, não pelo que aconteceu entre duas pessoas, mas pelo espaço que elas deram para a opinião de quem estava do lado de fora.
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a gente toca aqui pra você. É o momento, ex. Continuamos ao som do Ahá.

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0: Eu coloquei hoje pra gente pensar lá no nosso Instagram, @AlexLucenaOficial. O amor verdadeiro acontece quando a felicidade da outra pessoa é tão importante quanto a sua. E é verdade, porque amar alguém de verdade não é querer controlar a vida dessa pessoa nem achar que ela precisa viver exatamente do jeito que você gostaria, que você quer. É conseguir olhar para quem está ao seu lado e pensar: eu quero que você esteja bem, mesmo quando isso não depender de mim. Isso é importante. Amor verdadeiro tem cuidado, respeito, preocupação. Você comemora uma conquista do outro, sabe, como se fosse a sua. Pronto, você percebe quando alguma coisa não está bem, mesmo sem essa pessoa precisar explicar. Eu poderia dar N exemplos aqui. É claro, isso não significa esquecer de você. Não é isso, não esquecer de si mesmo. O amor, ele não pode ser uma pessoa se anulando pela outra. Não, é parceria, é mão dupla, é querer ser feliz junto, sem transformar a felicidade de um em obrigação do outro. Quando existe esse equilíbrio, o relacionamento deixa de ser disputa e passa a ser companhia. É simples assim.
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É o som do momento de amor e as melhores de todos os tempos e uma noite muito massa. 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Agora tem Tim Maia.

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0: Bom, vamos ficando por aqui, não é? Vamos começar aí um novo dia. Alex sempre fala essas coisas de fé, otimismo, não é? Perseverança para o começo do dia, mas é claro, se a gente... É como se fosse o alimento, por exemplo, a fé. É uma coisa que a gente precisa alimentar todos os dias, porque ela não vai te dar a certeza de que tudo vai acontecer do jeito que você quer, não é isso. Muitas vezes é justamente continuar quando parece, quando nada parece estar certo, quando nada parece garantido. É acreditar que existe sentimento, mesmo quando a resposta demora. Porque nem todo silêncio de Deus significa abandono. Não, ele às vezes trabalha em silêncio e muitas vezes o não dele já é uma resposta de oração. Nem toda porta fechada ela é castigo, não pense desse jeito. Algumas coisas elas só vão fazer sentido depois. Então hoje, nesse dia que está começando, faça o que estiver ao seu alcance e entregue o restante a Deus. Tem preocupação que só pesa porque a gente tenta controlar aquilo que nunca esteve nas nossas mãos. Pensa nisso e tenha muita fé para esse dia. Amo você de verdade. Até às 8.

siga tranquilamente, entre a inquietude e a pressa, lembrando-se de que há sempre paz no silêncio. Tanto quanto possível, sem humilhar-se, viva em harmonia com todos os que o cercam. Fale a sua verdade mansa e claramente, e ouça dos outros, mesmo a dos insensatos e ignorantes. Eles também têm sua própria história. Evite as pessoas agressivas e transtornadas. Elas afligem o nosso espírito. Se você se comparar com os outros, você se tornará presunçoso e magoado, pois haverá sempre alguém inferior e alguém superior a você.

0: viva intensamente o que já pôde realizar. Mantenha-se interessado em seu trabalho, ainda que humilde. Ele é o que de real existe ao longo de todo o tempo. Seja cauteloso nos negócios, porque o mundo está cheio de astúcias. Mas não caia na descrença. A virtude existirá sempre. Muita gente luta por altos ideais, e em toda parte a vida está cheia de heroísmo. Seja você mesmo. Principalmente, não simule afeição, nem seja descrente do amor. Porque mesmo diante de tanta aridez e desencanto, ele é tão perene quanto a relva. Aceite com carinho o conselho dos mais velhos, mas também seja compreensivo aos impulsos inovadores da juventude. Alimente a força do espírito, que o protegerá no infortúnio inesperado. Mas não se desespere com perigos imaginários. Muitos temores nascem do cansaço e da solidão. E a despeito de uma disciplina rigorosa, seja gentil para consigo mesmo.
1: Você é filho.
0: Você é filho do universo, irmão das estrelas e árvores. Você merece estar aqui. E mesmo se você não pode perceber,

Portanto, esteja em paz com Deus, como quer que você o conceba. E quaisquer que sejam seus trabalhos e aspirações na fatigante jornada pela vida, mantenha-se em paz com sua própria alma. Acima da falsidade, dos desencantos e agruras, o mundo ainda é bonito. Seja prudente. Faça tudo para ser feliz.

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Era ele.

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1: Tamo juntos até às 8 da manhã. E aí? Bora? Isso vai ser bem legal. Dê uma olhada aqui, tem cada música, hein? Fora as que você vai pedir, né? Então, vamos dançar, vamos cantar, mas antes, vamos acordar o padre. Bora lá? Bom dia, padre!
2: Bom dia, queridos filhos e filhas, e voltamos o nosso coração para Nossa Senhora, nossa mãe querida, amada, Nossa Senhora. Estenda teu manto, acolha o nosso pedido no despertar deste dia. Em nome do Pai, do Filho e do Espírito Santo. Amém. Nossa Senhora da Conceição Aparecida, Mãe de Deus, Rainha dos Anjos, Advogada dos Pecadores, nesta manhã, a invocamos sendo padroeira do Brasil, de todos os brasileiros. Ó refúgio e consolação dos aflitos e atribulados, Nossa Senhora Aparecida, cheia de graça e de bondade, lançai sobre nós, brasileiros, devotos, um olhar favorável, para que sejamos socorridos por vós em todas as necessidades em que nos acharmos. E de modo particular, nesta manhã, faço o meu pedido. Nossa Senhora Aparecida, padroeira do Brasil, animados e com confiança a vós recorremos, tomando-vos para sempre como nossa mãe, nossa protetora, consolação e guia, esperança e luz na hora da morte. Nossa Senhora Aparecida, padroeira do Brasil, livre o Brasil de tudo o que possa ofender ao vosso Santíssimo Filho Jesus. Nossa Senhora, Mãe Aparecida, preservai-nos de todos os perigos da alma e do corpo. Abençoai o Brasil, as crianças, os jovens, os idosos, de modo especial as crianças no Dia da Criança. Nossa Senhora Aparecida, peça a teu filho que abençoe a água, a roupa dos enfermos, as fotos de família. Em nome do Pai, do Filho e do Espírito Santo. Amém. Nossa Senhora Aparecida, cuidai do Brasil, em especial de nossas crianças. Amém.
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1: Falei pra você que vinha cada uma, né? Olha aí, ó.

0: grande abraço pra você do outro lado do rádio, hein? Bora acordar, né? Que aí não dá. Tá cochilando demais, enganando demais. A Rosilda de Bairro Novo Olinda, Áurea e Abelardo em Jardim Atlântico, Mônica e Queco em Fragoso, Flaviane de Caixa d'Água, Marli Ribeiro, lá de Ouro Preto, Aloísio, lá de Jardim Brasil, e também Virgínia em Jardim Brasil. Antônio do Sopão, um abraço pro Antônio do Sopão, né? Na Boa Vista. É, Valdetário em Maranguape, Ramos de Inajá em Xarel, todo mundo acordando aí, bora lá. Isso, Rose lá nos Butrins e a mamãe Fátima em grande estilo, Melry e Ricardo. Bora acordar, hein? Bora acordar, atenção, que eu vou jogar uma ducha de água benta gelada, hein? Pra despertar de vez. Bora, sai sono, sono, sai que esse corpo não é seu.
1: 4, 1, 3, 7, 1, 17.
0: Jorge França.
1: Recife é.
0: Acordou, não foi?
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0: Pois é, tá na hora da gente começar a horoscopada de hoje. Como sempre, com Áries na cabeça, né? Bora lá? Atenção, hein? É você que é de Áries, nem todo desacordo precisa terminar com um vencedor. Pode ser bom para ambas as partes, né? Números e sorte: 25, 91 e 37. A cor é amarelo, hein? Olha, Touro, a sexta-feira pode ficar bem mais leve se você não tentar fazer tudo de uma vez só. Números de sorte: 43, 51 e 80. A cor é vermelho. Gêmeos, sabe aquela ideia de que diversão precisa ser cara ou bem elaborada? Deixa disso. Vai na espontaneidade, tá? É, improvisa. Números de sorte: 25, 41 e 50. A cor é branco. Olha, Câncer, sua casa também merece um pouco de atenção. Então, volte-se um pouco para o seu lar. Números de sorte: 11, 05 e 66. A cor é verde, em grande estilo. Agora tem Leão. Leão, há dias em que você não pensa a respeito do seu lado profissional. Não deixe isso à toa, hein? Entendeu? Foque no seu futuro. Números de sorte: 23, 30, 72. A cor é branco. Virgem, em vez de pensar no que ainda falta conquistar, vá tocando a vida em frente, aperfeiçoando o que tem em mãos. Números de sorte: 52, 09, 16. A cor é marrom. Ô Libra, seguinte, hein? Você pode estar acostumado a se preocupar bastante com o bem-estar e dos outros, né? E o seu bem-estar fica à toa. Repense sobre isso. Números de sorte: 05, 14 e 20. A cor é lilás. Agora tem Escorpião. Nem tudo precisa ser feito imediatamente. Pode algumas coisas deixar para depois, né? Números de sorte: 20, 17, 80. A cor é bege. Agora tem Sagitário. Uma ideia que precisa ou que parecia distante pode ganhar a proximidade por esses dias. Números de sorte: 36, 24 e 70. A cor é azul. Capricórnio, talvez apareça uma oportunidade de mostrar a sua competência. Quando aparecer, já sabe, né? Invista em você. Números de sorte: 79, 62, 56. A cor é laranja. Quebrar um pouco a rotina pode fazer bem a você. Vale entrar nessa vibe, hein? Números de sorte: 80, 46 e 29. A cor é cinza. Peixes, se um assunto delicado voltar à tona, tente não encarar isso com indiferença. Números de sorte: 06, 48 e 15. A cor é dourado. Amanhã tem mais.
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5: 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Olha só,

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0: calças dos cantores sertanejos, bem apertada mesmo, né? Olha, grande abraço pra Pedrão da Paixão Brasileira, grande Pedrão, hein? Maria Valdemeres, lá de Barra de Jangada, e o Elias de Melo, hein? Também um abração pra Vera de Cavaleiro. Abraço forte pra Mônica e Queco em Fragoso, Ana em Tangará, Samina em Putinga, Marcão e Sargento Hermínio. 4, 1, 3, 7, 1, 17. Antônio do Sopão.
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Mamãe, quando mamãe botar qualquer coisa pra você comer, agradeça, elogie. Entendeu? Você não vai pagar pelo almoço, pelo café da manhã ou pela janta. Mas o elogio é como se fosse pagando muito caro aquilo que é feito com muito amor. Elogie a sua mamãe e o que ela fizer. Mamãe, que comida gostosa. Obrigado, mãinha. É assim. Não grita com a mamãe, hein? Se for falar alto com ela, tem que ser assim para todo mundo ouvir. Mãinha!

0: Olha, um abraço aí pra Marcão, tá? Sargento Hermínio, Erivaldo, Ricardo. Abraço também pro Antônio do Sopão na Boa Vista, hein? Jorge França, lá em Jaboatão. O Tomate, né? Álvaro de Vila Popular. Estou, meu amigão. Olha, Dona Marinha. Aqui na Henrique Dias, né? Marli Ribeira em Ouro Preto. Aloísio e Virgínia lá em Jardim Brasil. E aí, Estela Rosendo, tudo bem? Tá mexendo aqui na minha carcaça de óculos. Ele tinha uma perna, agora nenhuma. E aí, Estela, bom dia, querida.
1: Bom dia, bom dia. Sextou, né?
0: Tá... Se assuste, né, com os óculos.
1: Não, não. Isso é bem característico seu. Eu lembro, ele tinha só uma perna, agora nenhuma. Você tá aí segurando,
0: verdade,
1: né?
0: Mas cadê, dá pra quebrar um galho.
1: Eu sei que você esqueceu o seu encargo.
0: Aliás,
1: né?
0: Ele quebra uma árvore.
1: Não é só um galho.
0: É.
1: Ok, graças a Deus, chegamos à sexta-feira.
0: Sim.
1: E guia voltando hoje, guia eleitoral, né? 10 minutos de programação, 5 minutos para cada candidato, começando daqui a pouco, hein? A gente chega com informação, né? Vamos falar de previsão do tempo para quem tá ouvindo a gente do outro lado do rádio e esperando para sair de casa. Olha, Clima Tempo dizendo que hoje a gente vai ter uma sexta-feira de céu claro, com temperatura máxima chegando aos 31 graus e mínima em 24 graus. O céu tá limpo agora aqui na região da Boa Vista, com termômetros marcando 27 graus, sensação térmica de 30. Então já começamos essa manhã com muito calor. A umidade relativa do ar caiu um pouquinho, está em 72%. E os ventos um pouquinho mais velozes que ontem, né? Que ontem a gente viu que quase não pontuava. Hoje também soprando em direção ao oeste em 14 quilômetros por hora. Ontem estava 3 quilômetros. A gente hoje já percebe essa brisa mais ventilada soprando na gente nessa manhã. Vamos de informação, chegando com notícia aqui que vem do Detran. O site e o aplicativo do órgão vão ficar indisponíveis por 83 horas, entre as 9 da noite de hoje até as 8 da manhã da próxima terça-feira, dia 13, hein? É para que seja feita uma atualização desses sistemas. A recomendação, então, é que motoristas e proprietários de veículos antecipem consultas, pagamentos e outros procedimentos que dependam diretamente desses canais digitais. A interrupção do serviço faz parte dessa atualização. O Detran não especificou quais serviços serão atingidos, mas diz que até os candidatos, né, à Carteira Nacional de Habilitação que tenham exames práticos marcados não vão precisar alterar a programação, porque, segundo o Detran, as provas agendadas serão realizadas normalmente. Então, hoje você tem prova agendada, pode ir, porque não vai precisar fazer uma remarcação, não. Tá tudo ok. Essa é a informação. Rapidinho, a gente tem uma outra informação, uma outra notícia que chamou atenção no dia de ontem. Foi uma comunidade na periferia de Olinda. Foi a comunidade do Jiriquiti, que fica no bairro de Peixinhos, tá? Aquela guerra ali entre traficantes acabou fazendo uma vítima fatal ontem. Não foi com tiros. O que aconteceu? Um homem de 30 anos, ele morreu na manhã de ontem, era um trabalhador, fazia entregas por aplicativo, estava passando de moto, morador da comunidade, estava passando de moto e encontrou um fio no chão, um fio de alta tensão. Então, ele quis tirar o fio do meio da rua por onde ele ia passar. E ele desceu da moto, pegou no fio e morreu eletrocutado, tá? Lamentavelmente, né, a gente dá essa notícia. Ele não entendia que ali tinha ainda energia naquele fio, naquele local, e acabou sendo atingido por essa descarga. Ele teve morte instantânea. Segundo a Neoenergia, a fiação havia sido atingida por um disparo de arma de fogo durante um tiroteio ocorrido na madrugada de ontem naquela comunidade. Testemunhas relataram que o homem passava na moto quando parou para tentar retirar aquele fio da via e, quando tocou, recebeu o choque e morreu. O SAMU foi acionado, mas já encontrou a vítima sem vida. Então, isolou a área, a Polícia Militar chegou e o corpo foi removido pelo IML. A Neoenergia restabeleceu a energia elétrica da comunidade, mas a gente fica com um lamento, uma dor, né? Porque era um morador de bem, estava saindo para trabalhar e acabou aí sendo vítima também dessa guerra entre traficantes, porque foi o tiroteio que derrubou o fio, ele queria tirar da passagem, até para não prejudicar outras pessoas, e acabou sendo ele a vítima no dia de ontem. Lamentável, a gente deixa nosso abraço para a família. É com você.
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1: Música, viu?

E aí, tudo bem? Hoje tem Gelágua, viu? Fique esperto, hein?

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0: Olha só, em grande estilo, hein? Vamos ao Podrecast, os podres dos famosos. Olha, você sabe que o Marcelo de Carvalho era um dos donos da Rede TV e agora apresenta o Telesenha, né? E ele foi condenado a pagar R$100 mil por associar criminalidade à imigração africana. E aí, ao que tudo indica, ele vai recorrer, né? 100 mil, meu Deus, uma grana braba, hein? Ana, deixa eu ver, Tico Santa Cruz faz declaração preocupante e revela batalha que enfrenta longe, deixa eu ver aqui, longe de quê? Longe dos palcos. Aí diz aqui, sombrio, vocalista contou que passou 3 dias sem conseguir treinar ou manter a rotina nas redes sociais e encontrou no esporte uma forma de aliviar a tensão. Deve ser papo de depressão, né? Tico Santa Cruz aí, vocalista do Detonautas, encheu a cara de tatuagem, tá parecendo mais um borrão de escola, né? Com a cara toda desenhada. Você quer que eu passe a borracha na sua cara pra apagar os desenhos? Se quiser, eu meto na borracha na cara. Deixa eu ver aqui. Está bem? Fernanda Montenegro não aparece em evento e o motivo é revelado, hein? Acho que ela tava dodói, né? Será que foi isso? Aos 96, ó. Fernanda Montenegro não compareceu à pré-estreia do documentário sobre sua vida no Festival do Rio, devido a uma indisposição, optando aí por descansar em casa. E ela merece um descanso, né? Uma vida muito turbulenta. Olha, vidente que previu a morte de Rick diz que uma cantora muito famosa vai morrer esse ano. E estão dizendo aí, né, os evidentes. Tem a vidente e tem os evidentes, né? Que é a boiadeira, né? A cantora a que ela se refere. E um apresentador que também vai bater as botas. Estão dizendo que é o Léo Dias. E aí, tem quem acredite e quem não acredite, tá? O que você acha? É? Olha, aquele do Caneta Azul, sabe qual é? Ele não foi eleito, né? Graças a Deus, viu? Porque imagina esse cara lá na Câmara dos Deputados ou no Senado. Ia ser uma desgraça maior, né? Maior do que a que já é. Então é isso. Podrecast, os podres dos famosos.
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1: A minha paixão valendo gelágua agora, hein? Pra quem ligar primeiro, 3413-7117. Bora lá, boa sorte!

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0: Recife FM, 5 para as 8. E olha, quem está levando aí esse Gelágua, prêmio lindo, maravilhoso, é Elisângelo Moraes de Tabajara, final do telefone 14, melhor dizendo, 3144. 3144. Elisângelo Moraes de Tabajara, o Gelágua é seu. E os números da sorte de hoje, hein? Vai ser agora que você vai escutar, hein? Atenção, anote aí. 4071. 4071 são os dois números da sorte de hoje. Até amanhã, se Deus quiser. Não ao feminicídio. Vida longa a você, mulher.
1: Que música de arrepiar é essa, hein?

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1: Orem também para que Deus nos livre das pessoas más e perversas, pois nem todos creem na mensagem. Mas o Senhor Jesus é fiel, ele lhes dará forças e os livrará do maligno. Escute. Mãe,

0: Ele voltou, mas por telefone. Mário, bom dia, boa tarde, boa noite.
1: Bom dia, boa tarde, boa noite, Padre Marcelo, Pandinha, ouvintes queridos do nosso amado Momento de Fé.
2: Bom dia, boa tarde, boa noite, Mário.
0: A voz tá bem melhor, nossa senhora.
1: Boa noite, meu amigo.
0: Bom dia, gente. E em nome do Pai, seja bem-vindo, Mário, você sabe a importância, tá aqui se cuidando, por favor, né? Em nome do Pai, do Filho e do Espírito Santo. Amém. Pílulas de Fé e Sabedoria 1 e 2. Começando com Pandinha, Mário, depois prepare-se, fala conosco.
2: Pílula 73. Quando a tristeza bater em seu coração, decore este versículo de Neemias 8:10. Não haja tristeza, porque a alegria do Senhor será a vossa força. E você verá que a força proveniente de Deus, de sua palavra, invadirá o seu coração e a sua mente. Avante!
0: A alegria do Senhor
2: é a nossa força.
1: Nossa força!
0: A alegria do Senhor
2: é a nossa força.
1: É a nossa força!
0: É, legal que vocês vão aprender. Com o telefone dá um pouquinho de delay. Mas
2: né,
0: é normal. É o delayzinho que é normal. E é bom vocês verem, estamos ao vivo. E, Mário, pílulas de fé e sabedoria, inteligência emocional que falta tanto nas pessoas.
1: Vamos lá.
0: Tá dando pra respirar direitinho agora?
1: Pílula 77. Para você que pensa que seu trabalho é em vão e está desanimado, leia 1 Coríntios, capítulo 15, versículo 58. Por consequência, meus amados irmãos, sede firmes e inabaláveis, aplicando-vos cada vez mais à obra do Senhor. Sabeis que o vosso trabalho no Senhor não é em vão. Persevere, Deus está vendo seu esforço e Ele vai te recompensar.
0: E olha que interessante hoje, Mário e Pandinha. Nós estamos em 3 lugares diferentes e juntos, né? Olha, o Mário está na casa dele, eu estou na capela,
2: né,
0: e você, o que é tecnologia, estamos aqui unidos e com vocês. Por isso, não pare de orar.
3: Nunca.
0: Já tem uma olhadinha aqui nos testemunhos. Mário, acho que hoje a gente vai tentar colocar todos, hein? Um melhor que o outro, hein? Nossa. Sugestão, conhece alguém que não tá bem? Ah, chama as crianças. Por quê? Dia de Nossa Senhora Aparecida, mas dia das crianças. E lembrando, estamos orando pelo luto. Também todos os fardos que estamos carregando. Cruzem! Fardo não! Já voltamos!

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6: E lembrando vocês, vamos lá. Hoje, acabando o programa, Mário, eu posso contar com você, né?
3: Pode contar comigo sim, padre.
6: Nossa, obrigado, senhor, que o Mário me acostumou mal, porque rezar, né, depois é um momento e o olhar também diferente, né, olhando, né, as intenções. Então, atenção. E aqui uma sugestão. Hoje, chame sua criança, se for possível, tá? Se for possível, chame sua criança, porque temos que orar também, estamos orar para as pessoas em luto, mas também colocar já as crianças, lembrando que dia 12, dia de Nossa Senhora Aparecida, nossa mãezinha, e também dia da criança.
7: Então, acabou,
6: acabou o programa, tá? E de imediatamente 9:05, eu ligo já para você, Mário, monto aqui tudo e vamos lá fazer o nosso... coroa da Angélica de São Miguel Arcanjo. E agenda, vamos lá. Amanhã, sábado, nós temos às 15h, Santa Missa pela Rede Vida e também pelo YouTube. E depois vai ser muito legal. Um momento de fé, nós vamos ter, além dos testemunhos, né? Nós vamos ter o quê? Nós vamos rezar o texto com as crianças. Olha só a ideia que
4: legal. Olha que legal,
6: então,
4: hein, padre?
6: Lembra que nós uma vez fizemos com coroinhas? Então serão as crianças que estarão rezando o texto conosco. Imperdível o nosso momento de fé pela Rede Vida, canal da família. Então, logo após a Santa Missa, com as crianças rezando, né, o texto. Vai ser muito abençoado. Chame sua criança, participe junto ao vivo, tá? E isso no sábado. E no domingo, padre, já acabei de... um amigo meu da Globo e também...
3: 5h45, padre.
6: Mário, isso aí, 5h45, mas prudência, né? Pode ser que entre um pouquinho antes, mas eu acredito que vai ser esse horário mesmo, 5h45 ao vivo, tá? E após a missa, depois das 9, com certeza ser uma bênção, e que Deus abençoe e proteja. E agora, agora sim, eu vou testemunhar! Sugestão, não perde tempo não, vamos tentar colocar todos. Olha, é um testemunho, mas eu só vi o sinopse que o Mário colocou, vamos lá.
8: Mário Duarte, Pandinha, Padre Marcelo Rossi, bom dia e boa tarde, boa noite para quem ouvir depois, né? Além fronteiras, enfim, né? Deus abençoe a todos vocês, sempre acompanhando o programa. Eu consigo ouvir ali no rádio, em alguns momentos via Spotify, o Pandinha posta, né? E eu consegui ouvir, eu comecei a ouvir no rádio, mas em função do serviço ali, eu me desconcentrei e voltei no Spotify na sequência, né? 29 de setembro aí de 26, né? Eu ouvi o primeiro testemunho do Alisson ali, né? Que está desempregado e que começou a frequentar a igreja com um pouco mais de fé nesse momento. E eu gostaria de dizer pro Alisson o seguinte: seguinte, o padre já disse, na verdade, que sim, que às vezes pela dor a gente se encontra com Jesus, se encontra com Deus. E eu só queria acrescentar um ponto. O padre falou muito bem que muita gente vem pela dor, né? Realmente, faz parte. Deu o exemplo do filho, muito legal o exemplo do padre, que a gente fala pro nosso filho, né? Filho, não faz, mas aí o filho vai e faz, né? Assim é Deus conosco, né? Ele fala, gente, o caminho é esse, mas a gente teimoso, né? Às vezes vai por outro, né? E não segue lá o nosso pai da maneira que deveríamos. Muito bem. E Alisson, eu só queria te dizer o seguinte, o padre já te abençoou e você vai conseguir esse emprego. De fato, quando a gente entra na fase 200, né? 40, 50, né? Enfim, a gente fica realmente com alguns medos maiores. E o meu testemunho para vocês é o seguinte, eu hoje tenho 54 anos, também passei por alguns sustos desse em dois momentos muito específicos da minha vida, né? Em 2015, naquela crise do país muito grande, eu fiquei desempregado e bateu um desespero, mas eu nunca perdi a minha fé. Então, muito rapidamente, Deus me deu novamente uma recolocação profissional. Trabalhei em duas grandes empresas nos últimos 16 anos, digamos assim. E agora, mais recentemente, de um ano e meio para cá, né? Um ano e meio atrás, eu também fui desligado de uma gigante empresa, né? Praticamente mundial aí, né? E logo na sequência, eu também fui recolocado mais uma vez com essa idade. E de lá para cá, um ano e meio, praticamente um ano e quatro meses, eu estou numa nova empresa. Muito bem, assim, eu diria que a minha fé foi tão grande que nesses dois momentos eu só fui crescendo profissionalmente.

0: estiver bem e que Deus te abençoe e seja rápido, aí sim que você não deve desanimar mesmo da nossa igreja. Você não deve se desapegar da nossa igreja. Por quê? Porque quando você estiver cada vez mais dentro da nossa igreja, mais tentações estarão à sua frente, de forma que elas vão tentar te tirar de novo da presença de Deus. E aí que eu tô te mandando esse testemunho. Nesse momento, nunca se esqueça, foi Deus que pegou na tua mão e te reconduziu. Então, nunca mais abandone Deus, Alisson, que você vai ser um vencedor pelo sangue de Jesus. Padre Marcelo Rossi, Deus te abençoe nesse teu trabalho maravilhoso.
1: Que eu sei, tá? Mas eu não ia aceitar, não, tá? Hoje eu não, confesso a você que eu não imaginaria. Pode falar o nome dele, né? Vamos fazer? Ou não? Ou acha o Mário?
2: Pode falar, o nome dele é o Fábio Jones Frazão Bezerra, de Joinville, Santa Catarina, que deixou essa linda lição pro Alisson, que deixou um testemunho que está desempregado, mas a sua fé tem aumentado a cada dia.
1: E isso, na verdade, não esqueçam, cruz as teremos sempre, tá? Quem quer se me seguir, tome sua cruz e me siga. Mas não confunda a cruz com fardo. Depois a gente vai, na oração Deus vai falar muito, mas vamos aproveitar. Eu sou vitorioso pelo sangue de Jesus.
3: Eu sou vitorioso pelo sangue de Jesus.
1: Legal, vem até em delay, vem duas vezes. Olá, segundo.
4: Padre Marcelo, gostaria de ficar no menos é mais e dar o meu testemunho hoje. Tenho vários testemunhos, mas gostaria de estar relatando o bem que faz esse programa na minha vida, o meu café da manhã, que faz toda a diferença. Recentemente passei por um momento muito difícil no meu ambiente de trabalho. Eu sofri um acidente de trabalho uns 2 anos atrás. Eu sou bancária e esse é um meio bem difícil de se trabalhar psicologicamente e fisicamente para mim, porque eu atualmente eu trabalho com o abastecimento dos caixas eletrônicos da agência que eu trabalho. Isso demanda muito do meu físico e acabou acarretando em lesões por esforço repetitivo. Nesse ambiente de trabalho eu sou muito julgada. Esse mês de setembro eu fui pega de surpresa e tive uma transferência inesperada de agência, onde eu fui para uma agência que durante o meu percurso era 210 quilômetros, um total de ida e vinda. Então foi muito difícil, muito desgastante. Orei muito, muito mesmo, onde eu tinha vocês todos os dias de manhã, né, no meu dia, durante essas 2 horas dirigindo. Eu tinha esse programa na minha vida e que me fizeram toda a diferença. Tive muitos pensamentos ruins. Eu andava a serra aqui no Rio de Janeiro, indo para Patido Alferes, muito distante da minha casa, mas eu tive a oração na minha vida que fez toda a diferença. Eu consegui vir para mais perto depois de ter entrado em contato com a superintendente do banco, algo que eu não queria me expor, mas eu precisei e eu peço oração por mim, pela minha família, pela minha vida profissional, para que possa se desenrolar tudo aquilo que está enrolado, para que Deus possa manter na minha vida tudo aquilo que tem que manter. Eu aprendi com vocês que eu preciso colocar tudo nas mãos de Deus, independente do problema, e não retirá-lo. E assim eu tenho feito, e graças a Deus tenho só gratidão em minha vida. Independente de qualquer coisa que aconteça, Deus está no comando de qualquer coisa que seja feita na minha vida. Peço orações para mim e para minha família. Eu sou vitoriosa pelo sangue de Jesus.
1: Quantas vezes o senhor pega do limão e faz uma limonada, tá? A oração faz isso. Então, e o poder dele, eu sou vitorioso pelo sangue de Jesus.
3: Eu sou vitorioso pelo sangue de Jesus.
1: Para não.
5: Bom dia, boa tarde, boa noite. A paz de Jesus, o amor de Maria. Ao Mário, Pandinha, só abençoe o Padre Marcelo. Meu nome é Wagner e acompanho o senhor já há alguns anos. Conheci o senhor através da minha esposa, né? E sempre que podemos estamos aí no santuário, principalmente participando do Santo Rosário. Mas hoje quero compartilhar um pouco da minha história, testemunhar o que Deus tem feito na minha vida, na minha família, através dessa linda caminhada. Minha caminhada de fé começou aproximadamente 17 anos, em um dos momentos mais difíceis da minha vida. Durante muitos anos, lutei contra a dependência de álcool e drogas. Foram muitas batalhas, quedas e provações. Eu passei por 3 internações em clínicas de recuperação, mas Deus colocou ao meu lado, né, uma esposa, uma família firme.

0: coração, no propósito, que acreditou também na força, né, de Deus e que nunca desistiu de mim, querendo a nossa família. E pela graça de Deus, fui liberto dos vícios há 17 anos atrás e hoje eu tenho servido a esse bom Deus, né, maravilhoso, que nos tem nos sustentados até aqui, né, e tudo o que eu perdi na minha vida, né, com as drogas, Deus tem restituído a gente com tanta bênção, com tanta graça, que a gente não é digno nem merecedor de tanta bondade que o Senhor nos deu. Mas quero deixar aqui esse testemunho, né, que é muito forte para nós, que vem aí nos alimentar diariamente aí, o Senhor Padre Marcelo, com tanta palavra, com tanta dedicação, trabalho, e eu sou vitorioso pelo sangue de Jesus.
1: E interessante, quando ele falava isso aqui, tem várias pessoas, não uma só, que estão ou tem um parente que está nas drogas, no alcoolismo também. E Senhor, não deixa de ser uma droga, que droga, misericórdia, Senhor, Senhor, tocando e libertando. Mário, vamos, podemos falar o nome dele? Acho que é o testemunho, o nome dele, por favor.
2: Ele, Mário, falou no começo, padre, ele falou só o primeiro nome.
1: Ah, é o Wagner, né? Vamos ficar no Wagner. Então, eu sou vitorioso pelo sangue de Jesus, próximo, vamos lá.
3: Padre Marcelo Ross, eu sou a Fabiana, de uma cidade aqui de Minas Gerais, e eu tenho um testemunho para dar. Por volta de maio, junho desse ano, eu estava passando por uma tribulação muito grande no meu trabalho, onde eu estava pensando até em desistir e sair, por causa de uma pessoa que não entregava o serviço dela da maneira que deveria ser. Estava acumulando muita coisa para mim. E eu comecei a orar e ouvi o programa Momento de Fé. E foi aonde eu me encontrei com Deus. E Ele acalmou meu coração naquele momento de turbulência, onde eu achei que não haveria saída, haveria uma luz. E em julho eu sairia de férias. E eu estava decidida a não voltar mais. Foi então que Deus me deu a luz, a graça e o milagre, e fez com que essa pessoa saísse desse local de trabalho e fosse para outra empresa. Então, assim, eu percebi que foi uma graça de Deus, porque é um ambiente que eu gosto de trabalhar, o meu emprego, eu adoro ele, eu preciso trabalhar como todo mundo precisa, e eu entreguei nas mãos de Deus para ele fazer o melhor, e ele fez para mim. E hoje eu estou aqui para dizer que, graças a Deus, hoje eu estou bem, com a honra e glória do Senhor Jesus, porque eu sou vitoriosa em nome de Jesus.
1: Bom, ela falou no início o nome dela, né, Fabiana, como Deus é maravilhoso. E a frase que vem no meu coração agora: Jesus, afasta de mim todas as pessoas que me afastam de ti.
4: Jesus afasta de mim todas as pessoas que me afastam de ti.
1: E creia, Jesus afasta, tá? Essa é uma oração que você está pedindo para o bem, você não está pedindo mal para a pessoa. Mas, Senhor, realmente afasta. Se ela me afasta de ti, afasta essa pessoa. Se ela está realmente me prejudicando, creia. Veja, o modo da oração, que é diferente de desejar mal, é diferente de querer o mal de alguém. Não, Jesus, afasta de mim tudo aquilo que me afasta de ti, e Jesus, afasta de mim todas as pessoas que me afastam de ti. Mário, vamos para o 6. Nosso Senhor fala muito forte. Falei de alcoolismo. Gente, olha o que o Senhor falou de droga hoje de novo. Quando eu li aqui, falei, não, é esse aqui. 6.
5: Olá, Padre Marcelo Rossi, bom dia, boa tarde, boa noite. Eu me chamo José Maria, quero dar meu testemunho. Que em 2006 eu fiz um tratamento de dependência química para parar de beber, consumir bebidas alcoólicas. E quando com a benção, a graça do Senhor Jesus misericordioso, Cama em Nosso do Carmo, eu fiquei um ano internado e saí dessa casa de recuperação completamente curado, liberto, pelo poderoso nome de Jesus, pelo poder do Espírito Santo, do Senhor Jesus misericordioso, e pelo poder do preciosíssimo sangue de Jesus. Glória a Deus, graças a Deus, graças a Deus, glória a Deus. Eu sou vitorioso pelo sangue de Jesus.
1: Obrigado, Senhor, a cada dia o seu cuidado, Mateus 6:34. E obrigado pelo que vai acontecer na oração. Sugestão, estamos ao vivo, tá? Você conhece alguém que não anda bem? E principalmente, você viu hoje como Deus foi conduzindo? Relacionamentos de trabalho e vícios. Percebeu? Relacionamento de trabalho, hoje os testemunhos, e vícios. É o Senhor nos conduzindo. Então, vou repetir. Você conhece alguém que, padre, o ambiente está tóxico? É, posso falar. E o que é uma droga? É tóxica, ok? Seja o ambiente tóxico ou seja a pessoa que está ingerindo alguma coisa tóxica, vamos nos desintoxicar em Cristo Jesus. Nossa,

0: Eu ia pro intervalo, coisinha, mas o senhor me fez aqui, ó. Mário, fica atento aqui. Eu leio esse testemunho e já vamos direto pro intervalo. Quero compartilhar uma graça muito especial que aconteceu com minha neta. Nossa, o nome é diferente. Kemily com K, 2L. Nossa, isso aqui é bem Emanuele. João Gabriel é normal, né? Kemily, o que eu digo normal, que eu digo com K. Com, você tá vendo o nome, o Mário tá lendo o nome, eu tô pegando de prima. De apenas 2 anos. Ela tinha muito medo de andar. Isso preocupava toda a nossa família. Como a avó, comecei a buscar ainda mais a Deus em oração e a pedir a intercessão e proteção de São Miguel Arcanjo, rezando a sua coroa. Essa coroa, gente, vocês não têm noção do poder dela. Tá aqui, vamos lá, continuando. Tô lendo de prima, tá? E colocando a vida da Kemily nas mãos de Deus. Durante a quarentena, intensifiquei minhas orações, padre, para nossa alegria, após três dias, Kemily começou a perder o medo de andar. Passou a se movimentar com mais confiança, vencendo o medo que tanto nos preocupava. Foi um momento que encheu meu coração de esperança e fortaleceu ainda mais a minha fé. Ainda existem alguns desafios, mas continuo confiando em Jesus, acreditando que Deus não faz a obra pela metade. E no tempo certo, Kairós, esta graça será completa. Agradeço a Deus por nunca abandonar nossa família, a São Miguel Arcanjo por sua intercessão e a Padre Marcelo que fortalece nossa fé e esperança. Esse testemunho me ensinou que a fé é crer mesmo antes de ver. Por isso, continuarei rezando e entregando a vida da Kelly nas mãos de Deus, confiando que São Miguel Arcanjo continuará protegendo seus caminhos. Uau, ela usou uma frase que é do Rio Grande do Norte, Potiguar, Natal. Ainda escreveu, vovó Ana Paula Lucas da Silva. Graça recebida,
1: graça testemunhada.
0: É que o Mário tem o testemunho, eu tô lendo de prima. Já voltamos.
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1: Vezes e pouco tempo nos últimos anos, ele está com 54 anos, mas Deus abençoou, ele não largou a mão de Deus, ele ainda cresceu profissionalmente, arrumou empregos melhores ainda. Então é isso, meus amigos, é o que o Pandinha falou. Quando tiver bem, não se esqueçam de Deus, não é, Pandinha?
2: É, e agradecer, que é o que o padre sempre fala, a gratidão é tudo. Quem agradece, recebe um mais de bênçãos, quem pede, Pandinha. Viu, Mario?
1: Isso. Linda frase, Pandinha. Grátis. Quem pede, recebe. Quem agradece, recebe muito além do que imaginaria pedir.
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5: Enquanto o Fábio dava o testemunho, falando com o Alisson, e ao mesmo tempo testemunhando o que ele passou, o Senhor me fez postar algo no domingo à noite. Deus sabe por quê. E quem quiser pegar esse cartão, postei no dia 4, domingo à noite. E esse cartão é muito forte. Diz assim: fica firme, mesmo quando os dias foram difíceis. Fica forte, mesmo quando tudo parecer pesado demais. E acima de tudo, aliás, até no batismo de fogo, na segunda eu usei esse cartão de novo. Fica com Deus, porque nele... Vou repetir, do início. Fica firme, mesmo quando os dias foram difíceis. Tem alguém precisando ouvir isso agora. Fica forte, mesmo quando tudo parecer pesado demais. E acima de tudo, fica com Deus, porque nele existe resposta, direção e força para vencer tudo. Derrama, Senhor.

Pai e do Filho e do Espírito Santo. Amém. Nossa imagem é, novamente, ela é assim. Vou descrever a imagem. Você e eu, nós com uma mochila nas costas, mas carregando um fardo muito pesado. Muito, mas muito, muito pesado. A ponto de você não conseguir ficar em pé, você é atirado, cai de joelhos, mas nem de joelhos você aguenta, você vai para o chão. Então eu vou repetir a imagem. Você está com uma sacola tão pesada nas suas costas, uma mochila tão pesada, mas tão pesada, que está te fazendo você literalmente beijar o chão. Você entendeu, né? Você está, é como se o peso fosse tão grande que você está derrubado no chão. E nesse momento, já estarei com eles. Como assim com eles, padre? Eles já estão aqui, mas orando com eles, a coroa angélica. Eu peço a intercessão e a ação, porque eles são reais, dos coros angelicais, serafins, querubins, tronos, dominações, potestades, virtudes, principados, arcanjos e o nosso anjo da guarda. Não, eles não vão tirar o fardo das nossas costas, mas eles vão, gente, são nove anjos enormes, nos pegando como se fosse, não sei se você já viu algum um jogo de futebol, algum momento em que, ou mesmo um socorrista, quando coloca alguém numa maca, eles nos colocam, a imagem é essa, somos colocados numa maca com o nosso peso, que estamos carregando, e direto levado ao médico dos médicos, que é Jesus. Repito, você e eu, com a sua idade atual, somos levados a Jesus. Dessa vez não é nem um jardim à imagem, só mostra que é mesmo, é como se fosse uma sala de operação, tá? Você, eu, nós somos levados pelos coros angélicos até Jesus, em que a enfermeira é Nossa Senhora. Oh, que lindo! A enfermeira é Nossa Senhora. E eu falava curas e libertações. Mas para que essas curas e libertações aconteçam, precisa tirar essa mochila. E nesse momento o Senhor pergunta, porque Deus respeita a minha e a sua liberdade. Ele não é ladrão, tá? Ele não invade a nossa casa. Ele, Apocalipse capítulo 3, eis que bato na porta. Se você abri-la, eu entrarei e cearemos juntos. Eu com você e você comigo. Leia depois. Apocalipse 3:20. E nesse momento o Senhor pergunta: você permite eu tirar esse fardo? Você permite? Veja, olha que coisa linda. Deus respeita a minha e a sua liberdade. Você aceita? Nesse momento, Nossa Senhora intercedendo, é como uma tesoura e o Senhor cortando a mochila. Veja, eu não vou tirar a cruz, eu estou tirando a mochila. E o que tem nessa mochila que é tão pesada, padre? Agora vem as palavras de ciência e sabedoria que Deus está tocando. Nossa, tem uma pessoa que ela tem uma dor na lombar. Literalmente, uma dor na lombar. Horrível. Terrível. E o Senhor nesse momento tocando você agora. Uma dor na região lombar. Horrível. E Deus tocando agora. Aliviando. Obrigado, Senhor, porque o Senhor toca também várias pessoas que estão com problemas de saúde. Mas muito a ver com mágoa, ressentimento. Como é que é? Exatamente isso. O Senhor mostrando várias pessoas que estão remoendo. Sabe o que é remoer? Mágoas, ressentimentos. E isso está te afetando na sua saúde. Você é livre. Eu não posso fazer por você.
Mas você pode dizer: Jesus, me ajuda, me liberta, me socorre. Jesus quer socorrer você, mas Ele quer tirar essa mágoa, ressentimento, esse fardo. Gente, isso é um fardo. Repito, eu não posso tirar por você. Eu estou colocando os meus. Creio, eu também carrego fardos. E nesse momento eu os coloco nas mãos do Senhor. Estou tocando muito de tristeza. Para as pessoas tristes, tristes, desanimadas, sem rumo. Nós estamos num mundo tão polarizado, um mundo tão... As pessoas não têm... Elas vão enchendo a mente de ódio, e não está se enchendo com a palavra de Deus. E o Senhor nesse momento diz: a minha paz esteja convosco. Nossa, é tão lindo. O Senhor coloca as mãos numa região da nossa cabeça, vou tentar descrever, é um pouquinho acima da nuca. Ele coloca, na verdade, não só a mão, as mãos sobre a nossa cabeça. Porque o Senhor fortemente mostra muitas enfermidades, muitas coisas que estamos nesse momento passando, está na nossa mente. E aqui ele me faz lembrar Provérbios capítulo 4. Foi escrito há quase 3.000 anos atrás, começou com Salomão. Tenha cuidado com o que você pensa, Provérbios 4, 23. Pois a sua vida é dirigida pelos seus pensamentos. Senhor, toca nesses maus pensamentos. É medo. É insegurança. É inquietação. Padre, eu tenho um vazio no peito. Padre, eu tenho uma angústia no peito. Mas o Senhor está tocando na sua cabeça. Todos esses pensamentos que começam a te tirar a paz. E aí quando você vai ver, se transforma num show de horror. Literalmente num show de horror. Olha que coisa linda. Deus tocando onde só, gente, onde nenhum aparelho, nenhuma pessoa, só um médico cirurgião que operou o cérebro, ele já até fez isso, mas ele não tem esse poder. Jesus não precisa nem abrir a nossa mente, ele vai nos anéis da nossa mente, doentes, exatamente, a imagem é linda, o Senhor vai nos anéis e eu vi já isso, tá? Padre, não abri a cabeça de ninguém, não. Eu já vi a ressonância. Agora, não sei se é ressonância ou tomografia, mas não importa. Um desses dois aparelhos, eu vi, mas acredito que foi a tomografia da cabeça da pessoa, que ela está com bem, e de uma pessoa que não está bem. Foi feito um estudo sobre isso. As pessoas que são gratas e as pessoas que são ingratas, que só reclamam. Gente, o cérebro da pessoa que é grata é iluminado. Gente, isso aqui é científico, tá? Os anéis da pessoa são iluminados. Aqueles que são, que só reclamam, que são os cérebros ou os anéis da mente estão apagados. E Jesus diz: eu sou a luz da vida. E detalhe, ele não só diz eu sou a luz, mas ele quer que sejamos sal na terra e luz no mundo. Senhor, eu te entrego todos aqueles em que a mente das pessoas, inclusive a minha também, Senhor, me coloca aqui, estão apagadas. Apagadas pelo pecado, apagadas pela maldade de muitos que falam coisas, apagadas pelas coisas que estamos vendo e vão nos destruindo. E o Senhor vai iluminando. Eu não sei se você já trocou uma lâmpada. É uma imagem que Deus mostra, tá? É comparação apenas. É como se em cada anel da mente que está, parece que é apagado, o Senhor religando, iluminando. Você vai ter novos pensamentos. Aqui eu estou profetizando, tá? A partir de agora, você terá novos pensamentos. E Padre,
Quando você sentir, tem uma outra pessoa que o senhor me mostra, a imagem é essa. Sabe quando você pega a lâmpada, dá para queimar e ela começa a piscar? Ela já está dando o alerta, olha, ela vai queimar. Nesse momento o Senhor mostrando e ele trocando, se você deixar. E toda vez que eu repito essa frase, na minha cabeça acontece isso. Estou usando comparação, tá? Cada vez que eu repito, eu sou vitorioso pelo sangue de Jesus. Todos os anéis que estão apagados da nossa mente, todos os anéis que estão entrando em curto. Exatamente, muitas vezes, o que queima a lâmpada muitas vezes é em curto-circuito. E o pior é quando entra em curto-circuito, não queima uma lâmpada, queima todas as lâmpadas. Estou usando a analogia porque o senhor está tocando assim, mostrando assim. Tem várias pessoas que estão em curto-circuito a cabeça. Estava, porque nesse momento Deus está libertando. Ainda tem uma angústia no peito, eu preciso terminar. Pandinha, vai ser você, tá? Por causa do Mário vai dar o delay. Inspira o máximo que puder pelo nariz. Máximo, máximo, máximo. Expira. Solta o ar pela boca. Mais uma vez, em nome de Jesus, no sangue de Jesus, inspira. Por favor, todos com o Pandinha. Expira. Senhor, tudo aquilo que nós, infelizmente, contamina a nossa mente, tudo aquilo que é diabólico, de novo, expira. Você está oxigenando a sua mente, mais uma vez. E obrigado, Senhor Jesus, dando vida. E eu termino com a frase que cresce no meu coração de São João, depois confira: eu vim para que todos tenham vida. E a tenham em

0: Jesus é com isso.
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0: Quem acompanhou sabe o que eu tô falando. E quem não, dá uma olhadinha no YouTube. A missa de hoje.
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0: No mundo que quer nos apagar,
1: Jesus
0: quer nos ressuscitar.

0: Filme Mãos e Voz. E principalmente, um coração adorador.
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0: Nossa, quanta libertação. Vai chover testemunho, já voltamos.
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18: Deixai que o Espírito Santo reacenda em vós um amor maior, capaz de transformar a vossa juventude em força evangelizadora, fazendo de cada de vós uma pedra viva na edificação da cidade da paz, que tanto almejamos.
19: É a paz que nós almejamos, é a paz que nós precisamos, né, Mário? A gente precisa de paz. Eu falei antes do programa aqui com o Mário bastante. A gente se preocupa com tanta coisa, mas o mais importante que nós temos que ter é o nosso Senhor Jesus Cristo, paz e saúde. Porque o resto, tudo é passageiro, Mário.
20: Exatamente, foi muito bem, Pandinho. Inclusive aqui, ó, Colossenses capítulo 3. Tudo que vocês fizerem ou disserem, façam em nome do Senhor Jesus e por meio dele agradeçam a Deus o Pai. É como o Pandinha falou, paz e saúde. A gente se preocupa com tanta coisa que não vai trazer nada para nossa vida. Sem paz e saúde e Jesus, não somos nada, Pandinha.
19: Por isso o padre nos ensinou, né, Mário? Deu errado, glória a Deus. Deu certo, graças a Deus.
20: Graças a Deus.
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0: Tá cura e libertação, e vai continuar, hein? No YouTube já. Daqui 3 minutos, abençoai, santificai e exorcizai, Senhor, essa água, remédios. De modo especial, não esqueci não, padre, você não falou que ia abençoar o terço? Sim, não é no Momento de Fé. Esse terço será uma bênção especial. Quem me acompanhou na missão ontem sabe, será na coroa angélica. Espero vocês em nome, daqui 3 minutos, em nome do Pai, do Filho e do Espírito Santo.
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0: Eu vou desligando aqui e já encontro com vocês no YouTube.
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0: E hoje, 9 de outubro, uma sexta-feira de paz para você. E você sabe, todo mês tem uma intenção geral de oração na igreja. A intenção é entregue à Rede Mundial de Oração do Papa. Desta rede participam o Apostolado da Oração e o Movimento Eucarístico Jovem. Por meio deles, a intenção é entregue à igreja toda. E a intenção de oração deste mês de outubro é pela Pastoral da Saúde Mental. Interessante? É para a gente pedir a Deus que essa pastoral seja implantada em toda a igreja, a fim de acolher e superar o estigma e a discriminação contra pessoas que enfrentam ansiedade, depressão e outros sofrimentos psicológicos. Na vigília de oração com jovens, em Barcelona, agora dia 9 de junho, uma jovem compartilhou com o Papa sua experiência com a depressão e uma tentativa de suicídio. Em sua resposta, o Papa chamou atenção para algo profundamente equivocado em uma determinada concepção de progresso que submete as pessoas a pressões, expectativas e tensões capazes de comprometer equilíbrios fundamentais. Apresentando a intenção de oração desse mês, o Papa fez essa bela oração: Senhor, hoje nós te apresentamos os nossos irmãos e irmãs que enfrentam desafios na sua saúde mental, que sofrem em silêncio a ansiedade, a depressão ou outra doença mental. Tu chamas cada um pelo nome, com ternura, e em ti eles encontram dignidade e esperança. Senhor, faz com que a tua igreja seja uma casa aberta, um espaço seguro onde todos tenham lugar, uma comunidade que acompanha e não exclui, que escuta sem julgar, para que ninguém que enfrente ansiedade, depressão ou outra doença mental se sinta sozinho ou excluído. Estamos começando o nosso tempo de paz. E para iniciar bem o nosso encontro de hoje, busquemos as luzes do alto, peçamos a bênção de Deus e lhe consagremos esta sexta-feira. Reze comigo. Eu te adoro, meu Deus, e te amo de todo o coração. Agradeço-te por me teres criado, feito cristão e conservado até hoje. Ofereço-te as ações deste dia. Faz que sejam todas segundo a tua santa vontade, para a maior glória tua. Preserva-me do pecado e de todo o mal. Esteja a tua graça sempre comigo e com todos os meus caros. Assim seja. E hoje, sétimo dia da novena de Nossa Senhora Aparecida, celebrada em seu Santuário Nacional. O tema de hoje é: Com Maria praticamos a justiça social com compromisso de amor e de paz. Maria, discípula fiel do Senhor, força viva da justiça que vem de Deus. Como raiz escondida que sustenta a vida, sustentais os que lutam por justiça e sonham com um mundo mais fraterno e reconciliado. Vede, ó Mãe, as mesas sem pão. Vede os tronos tomados pelo egoísmo, onde decisões ferem os pobres e roubam a dignidade dos pequenos. Fazei reinar entre nós a justiça social, despertai a consciência cidadã e conduzi-nos pelos caminhos do reino, onde a vida seja direito de todos. Maria, tomai nossa mão e conduzi-nos ao reino de justiça, de amor e de paz. Amém. Nossa Senhora Aparecida, rogai por nós. E esta é a palavra que está iluminando esta sexta-feira. Todo reino dividido contra si mesmo será destruído. Lucas 11, versículo 17.
1: Padre João Carlos, tudo bem? Meu nome é Orizon, de Brasília, e passando aqui para dizer que é muito importante esse evangelho todo dia, porque o certo seria a gente ler o evangelho todos os dias, mas nem sempre isso é possível devido ao corre-corre do dia a dia. Mas essa mensagem sua nos traz assim conforto e alento todos os dias. Obrigado, que Deus te abençoe.
0: É verdade, Orizon. Mas no meio de nossa correria, nós reconhecemos que a palavra de Deus é portadora de uma mensagem importante da parte de Deus, que nos ajuda a crescer e a nos realizar em Cristo, superando as dificuldades e nos mantendo fiéis ao seu evangelho. Toda sexta-feira, nosso programa contempla os ouvintes com brindes e presentes. Para essa sexta, os brindes foram enviados pela Rede Salesiana Brasil. Blocos e anotações, squeezes, mochilas. Para participar, você manda um zap pra gente, 81996444899. Diz o seu nome e a rádio que você está escutando. 81996444899.

0: O achado da pequena imagem nas águas do Rio Paraíba do Sul não inaugurou apenas um capítulo na história da fé nacional, mas inscreveu no patrimônio da Igreja um acontecimento profundamente teológico: a manifestação da solicitude de Maria pelos pequenos, pelos descartados e pelos continentes que buscam a sua libertação e unidade no Evangelho de Cristo. O artigo é de Dom Wilson Dias, bispo emérito de Limeira, em São Paulo. Nossa Senhora Aparecida. Para a América Latina, a devoção a Nossa Senhora Aparecida guarda uma ressonância singular e profética. O continente latino-americano, marcado por feridas históricas de desigualdade, mas iluminado por uma piedade popular fervorosa, encontra na Virgem de Barro Negro a expressão viva do rosto da própria Igreja no continente. No âmbito da Igreja Universal, o significado da padroeira do Brasil reforça um dos dogmas mais caros à tradição católica: o papel pedagógico e maternal de Maria no mistério da salvação. A figura da Virgem Aparecida atesta para o mundo que Deus prefere manifestar a sua grandeza por meio daquilo que é frágil e humilde. A pequena imagem quebrada, recolhida do fundo das águas por mãos de pescadores simples, tornou-se o centro do maior santuário do mundo, recordando à cristandade inteira que a verdadeira evangelização nasce do amor encarnado na realidade concreta dos povos e das suas culturas. Com Maria, em comunidade, conhecer e praticar a palavra. Esse é o tema da festa desse ano no Santuário Nacional. Encarnar a palavra, a exemplo de Maria, exige de nós atitudes e renúncias concretas no tecido de nossa história. Significa optar pela reconciliação onde há divisão, escolher a honestidade onde prevalece a corrupção, e estender a mão aos descartados de nossas sociedades urbanas e rurais. Cada gesto de solidariedade, cada busca por justiça social, cada acolhida aos fragilizados e cada esforço sincero para defender a dignidade humana são modos reais de permitir que o Verbo continue a habitar entre nós. Unidos sob o manto da Mãe, assumamos o compromisso de ser uma Igreja viva, missionária e profundamente enraizada na Escritura, capaz de fazer da prática da palavra o nosso maior ato de devoção e a contribuição mais eficaz para a construção do Reino de Deus na história. Está chegando o Círio de Nazaré e o dia de Nossa Senhora Aparecida, padroeira do Brasil. Olha a nossa conversa de hoje. Na sua opinião, por que o povo cristão tem tanto amor a Nossa Senhora?
1: Você tem uma linha direta com a nossa produção. Salve aí o zap do nosso programa Tempo de Paz. 81 99 64 4899 é o número para a sua participação. 81 99 64 4899. Tempo de Paz.
2: Eu sou Rosana, eu sou do Estado do Espírito Santo. Hoje eu tive a graça de vir assistir a missa do Padre João Carlos. Foi uma graça que eu recebi, que eu conheço pela primeira vez, estou vindo em Recife. E meu marido todo dia escuta a reflexão diária do meu marido. E foi uma benção a missa de hoje, foi celebrar. Eu pedi pela saúde dele, do Hélio, e foi uma benção. Ele é uma pessoa que transmite muita bênção para todos nós.
0: Nós ficamos muito felizes com a presença de vocês, Rosana e Hélio, na missa da quinta-feira. Toda quinta-feira, que é um dia eucarístico, temos a Santa Missa às 11 horas na Basílica do Sagrado Coração de Jesus, no Recife, a Igreja dos Salesianos, rezando pelos associados, por quem nos acompanha pela meditação, pelos ouvintes do rádio, por toda a família AMA. Que Deus abençoe vocês, Rosana e Hélio. Domingo que vem é o dia do Círio de Nazaré em Belém. Na segunda-feira, dia 12, é o feriado de Nossa Senhora Aparecida, padroeira do Brasil. Irmã Maria, é o que a gente canta agora.

0: Um mês mariano, este mês do Rosário, mês da Irmã Maria. E amanhã é o aniversário da Rádio Boa Nova FM da cidade de Pedreira, em São Paulo. Eu quero cumprimentar com muita gratidão o diretor Oderaldo Castellani. Hoje, 9 de outubro, é o Dia Mundial dos Correios e Dia do Atletismo. E vamos cumprimentar as emissoras que nos transmitem em rede no estado da Paraíba. Rádio Integração FM de Bananeiras, Rádio Jandaíra FM de Algodão de Jandaíra, Rádio Nordeste FM de Guarabira, Rádio Ipuarana FM de Lagoa Seca, Rádio Santo André FM de Santo André, Rádio Líder FM de Puxinanã, Rádio São Miguel FM de São Miguel de Itaipu, Rádio Entre Rios FM de Desterro, Rádio Cultura FM de Bom Sucesso, Rádio Piemonte FM de Alagoa Grande, Rádio Jacumã FM do Conde, Rádio Montadas FM de Montadas, Rádio Alcantil FM de Alcantil, Rádio Novo Horizonte FM de Cacimba de Dentro. No próximo domingo, parte a peregrinação nos passos de Paulo Apóstolo, visitando lugares de sua evangelização na Turquia, Grécia e Itália. Um grupo parte do Recife, outro de Guarulhos. Hoje à tarde, temos reunião presencial dos peregrinos mais próximos do Recife para a entrega do kit de viagem. Na próxima quarta, dia 14, teremos a última reunião geral online com todos os peregrinos.
1: Padre João Carlos, eu sou Rosa de Marcos Freire, em Jaboatão dos Guararapes. Eu escuto o senhor pela Rádio Olinda, a Rádio Católica, a Rádio da Família e a Rádio que eu amo.
2: Padre João Carlos, eu sou Helena, moro aqui em Jaboatão Velho. Eu lhe escuto pela Rádio Recife FM.
3: Padre João Carlos, sua benção, sou Maria José de Vitória e Santo Antão. Escuto o seu programa pela Rádio Recife.
4: Padre João Carlos, meu nome é Maria da Penha. Escuto o senhor pela Rádio Cultura de Barreiros.
5: Padre João Carlos, sou Luiz Júlio. Falo aqui de São Luís, Maranhão. Escuto o programa pela Rádio Vitral FM.
6: Padre, sua bênção. Gostaria de ganhar a Bíblia essa semana. Estou na escuta do seu maravilhoso programa através da Rádio São José. Moro aqui na cidade de Santana, próxima à capital Macapá.
0: Muito obrigado a vocês todos pela gentileza de se comunicarem conosco. Toda sexta-feira, nosso programa contempla os ouvintes com brindes e presentes. Nessa semana, são brindes enviados pela Rede Salesiana Brasil. Blocos de anotação, quizzes, mochilas. E você pode participar ainda mandando um zap pra gente, 81 99644899. Diz o seu nome e o nome da rádio que você está escutando. 81 99644899. Está chegando o Círio de Nazaré e o

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3: E tivemos recentemente, foi quarta-feira, o dia de Nossa Senhora do Rosário. Domingo agora é o dia do Círio de Nazaré, começa a grande festa de Nossa Senhora de Nazaré em Belém, e o Círio, a grande procissão de abertura, reúne pelo menos 2.300.000 pessoas. Segunda-feira é 12 de outubro, é o feriado do dia da padroeira do Brasil, Nossa Senhora Aparecida. Então estamos num período muito mariano, tempo para nossa reflexão. Por isso eu queria conversar com você e saber, na sua opinião, por que o povo cristão tem tanto amor a Nossa Senhora?
2: Você tem uma linha direta com a nossa produção. Salve aí o zap do nosso programa Tempo de Paz. 81 99 64 4899. É o número para a sua participação. 81 99 64 4899. Tempo de
3: Paz. Na sua opinião, por que o povo cristão tem tanto amor a Nossa Senhora? Estão chegando diversas mensagens, mas você também pode mandar a sua opinião. 81 99 64 4899.
4: Padre João Carlos, tia equipe, querida dama, respondendo a pergunta por que o povo cristão tem tanto amor e devoção a Nossa Senhora, é por causa que ela é a mãe de Jesus e nossa mãe, nossa intercessora. Eu penso que é assim. Um abraço a todos, fica com Deus.
3: Muito obrigado, Conceição de Colorado do Oeste, em Rondônia. Uma boa resposta, não é? Nossa Senhora é a mãe de Jesus, o Redentor, e mãe da Igreja, intercessora de todos nós.
5: Pai de São Carlos, aqui fala de

0: 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Nós acreditamos em Nossa Senhora da Aparecida pelo seguinte: nós rezamos a novena de Nossa Senhora da Aparecida, acreditando que a gente reza o rosário de Nossa Senhora da Aparecida, se chama-se a novena de Nossa Senhora da Aparecida, até o encerramento da Nossa Senhora da Aparecida. A gente crê na oração, o texto da Divina Misericórdia, no rosário, no ofício da Imaculada Conceição, nas três Ave Maria de Nossa Senhora. Então, o que que acontece? A gente participa dessas coisas todas porque a gente crê que Nossa Senhora é a mãe de Jesus. Não só porque Nossa Senhora é a padroeira do nosso Brasil, é porque a gente tem aquela certeza na oração, naquilo que a gente faz, naquilo que a gente reza, naquela madrugada maravilhosa, gostosa, como Frei Gisco. A gente está acreditando nisso tudo. Então, por isso que a gente acredita em Nossa Senhora Aparecida e reza para Nossa Senhora da Aparecida e temos a certeza que a gente não está dando espaço perdido. Porque a gente crê que Nossa Senhora lá no céu está recebendo as bênçãos da gente, nossas bênçãos aqui da terra.
1: Muito obrigado, Severina. A Severina lembrou várias práticas de piedade de nossa devoção mariana, entre elas as três Ave Marias, o Rosário, o ofício de Nossa Senhora da Imaculada Conceição. E fez considerações muito interessantes sobre a nossa oração que chega aos céus e chega à Virgem Maria, que podemos basear no que nós cremos e proclamamos a comunhão dos santos. Que entre nós que estamos na terra, entre os irmãos que estão na glória ou mesmo no purgatório, existe uma comunhão, uma interligação. Nós podemos rezar e interceder uns pelos outros, quanto mais na nossa relação com Maria, uma criatura tão especial a quem Deus cumulou de tantas bênçãos e graças.
2: Padre João Carlos, me chamo Edna, sou da cidade de Gravatá, Pernambuco. Todos nós cristãos temos amor à Nossa Senhora, porque ela é uma padroeira do Brasil, né? É uma santa, que a gente tem fé, confia muito nela. E teremos de ter amor, né? Sentir muito amor por ela, porque ela cuida, né, da gente, cuida do mundo inteiro, né? Do Brasil inteiro. Então a gente tem que ter amor por ela.
1: Muito obrigado, Edna. Na nossa relação com os santos, nós devotamos a eles um culto que se chama veneração. Temos uma veneração pelos santos. A Deus nós temos uma outra atitude mais radical, que é adoração ao Pai, ao Filho e ao Espírito Santo. A Virgem Santíssima nós a temos acima dos santos e temos um culto de veneração ainda mais especial dirigido a ela. Pela sua participação no mistério de Cristo, como sua mãe, mãe de Deus e mãe da Igreja.
3: Olá, Padre João Carlos. Eu sou Julie, moro no Janga, em Paulista, Pernambuco. Gosto muito do seu programa. E, na minha opinião, o povo brasileiro gosta muito de Nossa Senhora, porque nela nós encontramos o consolo e o conforto de uma mãe, mas também a força, a atenção, o cuidado. E sempre que nós pedimos com muita fé, Nossa Senhora cuida da gente, atende nossos pedidos, está sempre olhando por todos nós. E ela é um grande exemplo de mãe que a gente seguia, né, para também ser uma boa mãe para os nossos filhos.
1: Uma bela reflexão que a Júlia está nos trazendo. Ela vê que o povo brasileiro tem um sentimento filial em relação a Maria como mãe, porque nela encontra consolo, conforto, mas também força e cuidado. Muito interessante, Júlia. Muito obrigada.
4: Meu nome é Júlio Ferreira da Silva, sou aqui de Ponte dos Carvalhos, da Igreja Nossa Senhora do Bom Conselho. Eu acho que nós cristãos temos muito amor a Maria por ela ser a mãe de Jesus e ser aquela que conduziu seu filho a fazer o primeiro milagre, o milagre do vinho. Isso aí nós temos na nossa mente, no nosso coração, na nossa fé, e vamos levar para o resto da vida. É isso, é Maria, a mãe de Jesus. Quem não gostar de Maria, não gosta de Jesus, com certeza.
1: Muito obrigado, Júlio. E o Júlio falou do Evangelho, da presença de Maria na vida de Jesus, que ele contemplou já na primeira cena do Evangelho de São João. Maria presente nas bodas de Caná levou Jesus a se revelar naquele primeiro milagre, transformando água em vinho. Mas no mesmo Evangelho vemos o final da vida de Jesus na cruz, Maria aos pés da cruz. Maria presente em toda a vida de Jesus, unida a ele. Realmente é impossível amar Jesus e não honrar com grande amor a sua mãe, inclusive porque ele nos entregou como mãe. Filho, eis aí a tua mãe.
5: Olá, Pai João Carlos, Ana Martins, na Chapada Diamantina, Iraquara, na Bahia. Padre João Carlos, a gente está em novenário também. Nossa padroeira aqui na nossa comunidade é Nossa Senhora Aparecida. E para mim eu vejo como que a gente tem toda a devoção à Nossa Senhora, porque ela é a mãe do nosso Salvador, né? E a gente foi criado assim, venerando a Nossa Senhora Aparecida, né? Com de vários títulos, né? Tem mais títulos, mas Nossa Senhora Aparecida, que ela é mãe do nosso Salvador.
1: Muito obrigado, Ana Martins. Um abraço para você e para sua comunidade. Vocês estão aí no novenário de Nossa Senhora Aparecida. Senhora de tantos títulos, você lembrou isso. Da própria boca de Maria, no Evangelho de São Lucas, nós ouvimos essa profecia. Doravante, todas as gerações me chamarão bem-aventurada.
6: Padre João Carlos, todos os nossos irmãos da AMA, todos os nossos irmãos cristãos. O Padre João Carlos, a nossa opinião, ama a mãe de Jesus. Olha, Padre, essa opinião é muito amorosa, viu? A gente amar a mãezinha, porque a mãe de Jesus é a nossa mãe. E quando a gente vê o quanto ela sofreu os 9 meses andando ao encontro de Santa Isabel, depois ao encontro, né, em Belém, onde Jesus nasceu, o quanto nós recordamos essa parte, Padre, aí a gente damos muito valor a essa mãe, viu? Nós damos muito valor porque eu moro no sítio onde eu sonhei com ela, com a mãe de Jesus. Olha, acompanhei a novena dela, 9 meses a gravidez dela, né? Isso viajando em São Paulo, né? E daí cheguei aqui no sítio, meu sítio aqui é sítio Vazinha. Aí construí uma casinha aqui dentro da roça, no lugar onde eu sonhei com ela, entendeu? Todos os dias é nós rezando, de olho a olho, como coisa que eu tenho 200 pessoas, 1000 pessoas ao meu lado, viu? E nós olhando de olho a olho para a imagem Nossa Senhora Aparecida e a cruz sagrada também na nossa frente e a luz acesa, a vela, entendeu? Todos os dias. Aí é pouca gente que vem aqui rezar com a gente, né? E a gente é todos os dias. Quem tem uma mãezinha dessa igual nós temos, somos ricos de misericórdia, somos ricos de compaixão, né, Padre? Olha, um abraço a todos os nossos irmãos da AMA, a todos os nossos irmãos cristãos. Um abraço a todos, que Deus ilumine todos nós. Amém.
1: Amém. Muito obrigado, Jurandir. Um abraço para você, um abraço para sua família, para todos os seus. E nós olhamos para Maria com muito respeito a Deus, que nela operou maravilhas. O Senhor fez em mim maravilhas, ela cantou, santo é o seu nome. Nós reconhecemos um papel importante que ela teve na história da salvação, por escolha de Deus, nos trazendo Jesus. E a vemos unida a Cristo, associada à sua missão, não só na sua gestação, na fuga para o... Não só na sua gestação, na fuga para o Egito, na criação dele em Nazaré, mas também na vida pública de Jesus, que ela acompanhou até aos pés da cruz. E não só Jesus voltou ao céu, ficou ela na companhia dos apóstolos, e quando veio o Santo Espírito, estava ela com os discípulos e discípulas no cenáculo para receber o Santo Espírito, que foi como um batismo para a igreja que estava nascendo. Ela estava ali presente. São muitos títulos, muitos nomes, muitas homenagens, mas a Mãe de Jesus e da Igreja é uma só. Todas as Nossas Senhoras.

0: Tempo de aprender com Maria a caminhar com Jesus. Toda sexta-feira, nosso programa Tempo de Paz contempla os ouvintes com brindes e presentes. Para essa sexta, nós temos brindes enviados pela Rede Salesiana Brasil, bloco de anotação, squeezes, mochilas. Para participar, mande um zap para a gente, 81996444899. Diga o seu nome e a rádio que você está escutando agora, 81996444899. Todo reino dividido contra si mesmo será destruído. Lucas 11, versículo 17, palavra que vamos meditar no próximo bloco. Por favor, prepare água para a bênção. A gente volta já.
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2: Justiça Federal em São Paulo concedeu liminar parcial à empresa Steak Brasil para preservar, até o próximo dia 25, a autorização da empresa para explorar apostas de quota fixa, as chamadas bets. A juíza federal, Cristiane Farias, negou, porém, o pedido principal da Steak, que era de suspender os efeitos da medida provisória que proibiu as bets e continuar operando até o dia 31 de dezembro de 2029. A decisão vale somente para a Steak, vigora até 25 de outubro ou até a nova deliberação judicial, o que ocorrer primeiro. A União deve recorrer dessa liminar.

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0: 3 linhas de ônibus do Consórcio Metropolitano de Transportes terão percursos ampliados a partir deste sábado, graças à conclusão do Corredor Metropolitano Norte. A mudança faz parte das ações para ampliar a mobilidade da região metropolitana do Recife. As linhas contempladas são Terminal Integrado Rio Doce, passando pelo Terminal Integrado da PE15 e circulando pelo bairro do Fragoso. A Amparo e a Terminal Integrado PE15 via Terminal Integrado do Rio Doce. A linha Rio Doce Fragoso vai passar a circular pela via nos dois sentidos, conectando os dois terminais. O percurso também vai atender áreas do bairro do Fragoso e do entorno do corredor. Já a linha Amparo terá um itinerário ampliado com a utilização dessa nova via, conectando Rio Doce e Amparo até a área central do Recife. Já a linha PE15 Rio Doce também vai rodar nos dois sentidos da pista, reforçando a ligação entre os dois terminais, ampliando o atendimento a vários bairros de Olinda.
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2: Todo reino dividido contra si mesmo será destruído. Lucas 11, versículo 17. Vamos abrir o livro da Palavra de Deus hoje em Lucas capítulo 11. Naquele tempo Jesus estava expulsando um demônio. Mas alguns disseram: é por Beelzebu, príncipe dos demônios, que ele expulsa os demônios. Outros, para tentar Jesus, pediram-lhe um sinal do céu. Quando um homem forte e bem armado guarda a própria casa, disse Jesus, seus bens estão seguros. Mas quando chega um homem mais forte do que ele, vence-o, arranca-lhe a armadura na qual ele confiava e reparte o que roubou. Quem não está comigo está contra mim, e quem não recolhe comigo dispersa. Palavra da Salvação. Todo reino dividido contra si mesmo será destruído. Lucas 11, versículo 17. Jesus está realizando a sua missão. E qual é a missão de Jesus? Anunciar o reino de Deus entre nós, aproximar as pessoas de Deus, refazer a aliança de Deus com o seu povo, salvar a humanidade que se separou do Criador pelo pecado. Bom, esses são modos como nós tentamos explicar a missão de Jesus. Nós o vemos no seu trabalho redentor, anunciando o amor de Deus, convidando as pessoas à conversão, perdoando os pecadores, libertando pessoas da dominação do mal. Que os demônios se opusessem a Jesus, isso a gente entende. Que os grupos privilegiados de Jerusalém o odiassem, até dá para entender. Mas que pessoas religiosas, praticantes da lei, se indispusessem contra Jesus a ponto de o difamarem, tentando desmoralizá-lo, ou até tramando a sua prisão, isso nos deixa perplexos. Pois foi o que aconteceu. No evangelho de hoje, vê-se como eles começaram a espalhar que Jesus expulsava demônios com a autoridade do próprio Satanás. Olha que jogo baixo. Espalhar que Jesus agia em nome do diabo. Haja paciência. Era gente de má vontade, procurando desqualificar a vitória de Jesus sobre o mal. Agora, o pior é que se tratava de pessoas muito religiosas. Jesus chamou para a lógica. Se for assim, se o mal estiver combatendo contra si mesmo, diabo contra diabo, então estão realmente perdidos, pois todo reino dividido contra si mesmo será destruído. Acaba se esfacelando, se autodestruindo. Não tem a menor lógica. Mas essa palavra de Jesus também poderia ser entendida a respeito dos seus opositores. Esse grupo de gente maldosa estava cavando o buraco para o seu próprio povo. se eles ficassem contra Jesus, fazendo propaganda contra ele, dividindo o povo, causando desunião, qual seria o fim do seu povo? Todo reino dividido contra si mesmo será destruído. De fato, 40 anos depois da morte de Jesus, houve uma guerra dos romanos contra os judeus e não ficou pedra sobre pedra. O povo hebreu perdeu tudo. Um reino dividido não prospera. O que Jesus diz no Evangelho de hoje nos espanta. Ele, tão tolerante, um dia nem quis que os discípulos proibissem alguém que pregava e curava em seu nome, sem pertencer ao grupo deles. Deixa, ele disse, quem não está contra nós está a nosso favor. Mas no Evangelho de hoje ele diz, a respeito dos que o estavam difamando, quem não está comigo está contra mim. E quem não recolhe comigo, dispersa. Disse tudo. Vamos guardar a mensagem. Jesus, no exercício do seu ministério, encontrou muita oposição. Oposição das elites e de muitas lideranças populares, como foi o caso dos fariseus, foi acusado de muita coisa. Uma dessas acusações dizia que ele agia em aliança com Satanás. Coisa triste. Gente dividindo o povo. A difamação, as falsas acusações geram desconfiança e divisão na comunidade cristã. Hoje, com as redes sociais, é muito fácil falar mal de uma pessoa, difamá-la, destruir a sua imagem. E tem muita gente ruim interessada em desmoralizar a igreja e a sua opção pelos pobres. Não repasse acusações maldosas contra a igreja, o Papa, os ministros sagrados. Trabalhe pela comunhão, pela unidade. Todo reino dividido contra si mesmo será destruído. Lucas 11, versículo 17. Cinco segundos para você falar com Deus. Senhor Jesus, Tu nos chamas a reconhecer o reino de Deus que chegou com Tua presença, com Tua palavra, com Tua ação. Disseste, se é pelo dedo de Deus que eu expulso os demônios, então chegou para vocês o reino de Deus. Cremos em Ti, Senhor, e não queremos apenas usufruir de Tua graça e de Teus dons. Queremos também estar ao Teu lado, tomar Tua defesa quando maldosos continuarem Te difamando ou Te injuriando em Tua igreja, em Teus ministros, em nossas pastorais. Seja bendito o Teu santo nome, hoje e sempre. Amém. E agora, por favor, incline um pouco a sua cabeça para receber a bênção. O Senhor te abençoe e te guarde. Amém. O Senhor tenha misericórdia de ti. Amém. O Senhor te dê saúde e paz. E te abençoe o Deus Todo-Poderoso, Pai e Filho e Espírito Santo. Amém. Vamos viver a palavra. A unidade da igreja não é só uma construção humana. É, sobretudo, dom do Espírito Santo que nos une a Cristo, cabeça do corpo, e a todos os membros. Hoje, reze pela unidade de todos os que estão unidos a Cristo, pela fé e pelo batismo. E agora vamos abençoar a água. Por favor, apresente aí a sua água.
3: Eu te peço desta água que tu tens, és água viva, meu Senhor.
2: Senhor, nós te bendizemos pela restauração que nos concedeste em Cristo Jesus. No batismo, nós fomos sepultados na morte com Ele, e com Ele ressuscitamos para a vida. Senhor, santifica-nos. Nós te bendizemos pela restauração que nos concedeste em Cristo Jesus. No batismo, nós fomos sepultados na morte com Ele, e com Ele ressuscitamos para a vida. Senhor, santifica esta água, em nome do Pai, e do Filho, e do Espírito Santo. Amém. Agora, vamos beber um pouco desta água, pedindo a Deus a sua bênção.

0: E confira agora a lista dos ouvintes contemplados com brindes dessa semana. Julie Ellen da Silva Almeida, do Janga, em Paulista, ouvinte da Olinda FM. Liduína Lima de Itaitinga, ouvinte da FM Dom Bosco. Alciane Vieira de Caririaçu, ouvinte da Rádio Padre Cícero FM. Dalva Maria de Afogados, do Recife, ouvinte da Recife FM. Maria da Penha de Barreiros, ouvinte da Rádio Cultura FM. Cícera Lúcia Alves de Medeiros, Bom Pastor, do Rio Grande do Norte, ouvinte da Rádio Rural FM. Luiz Júlio dos Santos, de São Luís, do Maranhão, ouvinte da Rádio Vitral FM. Iago Benete Peter, de Porto Alegre, Rio Grande do Sul, ouvinte do programa pelo Spotify. José Benedito Santiago, da Vila Continental, em São Paulo, ouvinte da Rádio 9 de Julho. E todo mundo já está informado. No YouTube nos encontramos semanalmente na Segunda Bíblica, às 8 da noite, estudando o livro do Apocalipse. Quinta-feira, dia eucarístico, tem a Santa Missa às 11 horas, pelo rádio e pelo YouTube, celebrada na Basílica Salesiana do Sagrado Coração de Jesus, no Recife. E todos os dias, particularmente no mês de outubro, mês missionário, mês do Rosário, vamos rezar o Terço Mariano em rede com muitas emissoras de rádio às 18 horas. A programação religiosa Noite de Paz é das 10 às 6 da manhã, também em rede com o radialista Brendo Carvalho, integrando a nossa equipe. Bendigamos a Deus pelo encontro de hoje. Obrigado, Senhor, pois Teu é o reino, o poder e a glória para sempre. Até amanhã, se Deus quiser.
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0: Louvado seja nosso Senhor Jesus Cristo para sempre. Seja louvado, queridos filhos e filhas, que alegria juntos nesta sexta-feira. Misericórdia divina que brota do seio do Pai. Eu confio em vós, misericórdia divina, fonte de milagres e prodígios. Eu confio em vós. Amado povo de Deus, nós estamos no quinto dia da novena de Nossa Senhora Aparecida, pedindo: Nossa Senhora Aparecida, rogai por nós. Nossa Senhora Aparecida, intercedei por nós. Quero saudar a todos a partir da Rádio Evangelizar, de onde tudo começa, as rádios irmãs, cujos nomes cito neste momento.
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0: Saúdo a você pela TV Evangelizar, sinal digital em todo o país, em várias cidades, canal aberto, pelo YouTube, Padre Manzotti Oficial. Quem está acompanhando agora pelo YouTube, lembrando que você sempre tem conteúdo exclusivo no YouTube, aplicativo da Associação Evangelizar é Preciso, e todas as plataformas digitais. Filhos amados, povo querida, querido, vamos juntos. Nós estamos reunidos em nome do Pai, do Filho e do Espírito Santo. Amém. Naquele tempo, Jesus estava expulsando um demônio. Mas alguns disseram: é por Beelzebu, o príncipe dos demônios, que ele expulsa demônios. Outros, para tentar Jesus, pediram-lhe um sinal do céu. Mas, conhecendo seus pensamentos, Jesus disse-lhe: todo reino dividido contra si mesmo será destruído e cairá uma casa por cima da outra. Ora, se até Satanás está dividido contra si mesmo, como poderá sobreviver o seu reino? Vós dizeis que é por Beelzebu que eu expulso os demônios. Se é por meio de Beelzebu que eu expulso os demônios, vossos filhos expulsaram por meio de quem? Por isso eles mesmos serão vossos juízes. Mas se é pelo dedo de Deus que eu expulso os demônios, então chegou para vós o reino de Deus. Se é, diz Jesus, pelo dedo de Deus que eu expulso os demônios, então chegou para vós o reino de Deus. E Jesus continua: quando um homem forte e bem armado guarda a própria casa, seus bens estão seguros. Mas quando chega um homem mais forte do que ele, vence-o, arranca-lhe a armadura no qual ele confiava e reparte o que roubou. Quem não está comigo está contra mim, quem não recolhe comigo dispersa. Quando o espírito mau sai de um homem, escute esta parte. Quando o espírito mau sai de um homem e fica vagando em lugares desertos, à procura de repouso, não encontrando, ele diz: vou voltar para minha casa, de onde saí. Quando ele chega, encontra a casa varrida e arrumada, Então ele vai e traz consigo outros 7 espíritos piores do que ele. Entretanto, instala-se aí. No entanto, esse homem fica em condição pior do que antes. Casa vazia, alma vazia, coração vazio. Teria muitos pontos a ser ressaltados nesta leitura, mas eu queria ficar com a última parte. Não basta tirar o mal de dentro de nós. Não basta tirar o mal de dentro de nossa vida, do nosso coração, da nossa mente, e ficarmos vazios. Porque diz o texto: o demônio sai, mas ele volta pior do que antes. Ele traz 7 outros demônios. E ele encontra a casa varrida. Ele encontra as coisas arrumadas. Mas ele destrói tudo. Padre, diga logo o que o senhor quer dizer. Senhor, eu renuncio a todo mal, mas eu me preencho de ti. Eu renuncio a toda forma, em toda ação do maligno, mas eu peço, Senhor, preencha toda a minha alma, que não haja vazio no meu interior. Diga isso, Senhor, o meu passado curado, cada momento difícil preenchido pela tua presença, o meu presente, o meu atual momento preenchido com a tua presença, e o meu futuro seja construído com a tua presença. Senhor, eu também penso na minha casa, sim, a minha casa, minha família, e peço, Senhor, que a minha casa se coloque a teu serviço, que não haja vazio dentro da minha casa. Preencha com diálogo, preencha minha casa com oração, preencha minha casa com Nossa Senhora, com os arcanjos Miguel, Gabriel, Rafael, que seja um lugar de amor, de perdão, de compreensão. Nossa Senhora, entra na minha casa e toma conta de todos os espaços da minha casa. Eu e minha casa serviremos ao Senhor, diga isso, filho. Então não haverá espaço nem brecha para o inimigo. Ele pode vir com 7 demônios, mas na minha casa não vai ter lugar. Na minha casa não vai ter espaço. Você entendeu? Como eu disse, deste evangelho de hoje, muitos pontos poderiam ser de oração. Mas eu quis ficar na casa preenchida por Deus, com Deus, em Deus, tanto a nossa mente. Senhor, tire a minha cabeça vazia, mente vazia, oficina do diabo. Preencha meu coração, Senhor, porque eu preciso da tua ajuda. Preencha minha alma, Senhor, com todos os teus ensinamentos. Preencha minha casa, levante a tua mão onde você estiver. Preencha minha casa, Senhor, todos os cômodos, todos os espaços. Senhor, Nossa Senhora, que não haja um espaço sequer para o inimigo. Reza isso, filho. Então o inimigo não terá vez sobre nós. O inimigo não terá espaço em nossa casa. Eu e minha casa serviremos ao Senhor. Misericórdia divina que brota do seio do Pai, eu confio em vós. Nós só começamos o programa, hein? Só começamos. Hoje, quinto dia, Nossa Senhora Aparecida. Eu vou para um rápido intervalo. Eu volto já. Volte comigo.
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0: Queridos filhos e filhas, você sabe que eu me valho do diário espiritual que eu tenho em mãos. Mas você sabia que já está pronto o diário espiritual do ano que vem? Isso mesmo, 2027. É muito, mas muito mais do que uma agenda. Acredite nisso. Tem o evangelho, tem o santo do dia, tem o espaço para você escrever os apelos de Deus. Então, adquira o diário espiritual. Como é que eu faço, padre? 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Faça como eu, tenha o seu diário espiritual e vá acompanhando todos os dias, acompanhando o evangelho. Você vê como eu rabisco a Bíblia, eu rabisco aqui o evangelho e depois vou escrevendo. Inclusive, se você olhar meu diário espiritual, padre, mas que grande seu diário espiritual, gente, aqui foi adaptado para mim, tá? Então, aqui estão os nomes, ó, todo mundo. Inclusive, esses dias eu tava mexendo na minha biblioteca, procurando um livro que ajuda bastante, ajuda muito. Eu uso muitos livros. Encontrei diário espiritual de 2022, 2021. Aí eu me dei conta que eu tenho praticamente todos, estão todos os nomes dos anos. Louvado seja Deus. Coisa boa, gente. produtosqueevangelizam.com.br. Marisa, que a paz de Jesus esteja com você, Marisa.
1: Ei, padre, sua bênção.
0: Ei, padre. Ei, Marisa, Deus abençoe. De onde você fala, minha querida?
1: Eu falo de Guarapari, no Espírito Santo.
0: Seja bem-vinda. Como é que você me acompanha ali em Guarapari?
1: Obrigada, padre. Eu acompanho, às vezes, pelo YouTube e, às vezes, pelo aplicativo.
0: Tá bom, YouTube e aplicativo. Infelizmente, ali não temos rádio que transmite. Vai lá, Marisa.
1: É, não temos. Então, padre, depois de muitos anos tentando falar com o senhor, hoje eu consegui, né?
0: Opa,
1: graças a Deus.
0: Hoje é seu dia.
1: É, pois é, padre, eu tô precisando de um conselho, uma orientação espiritual e oração também.
0: Então vamos lá, palavra sua e que o Divino Espírito Santo nos ilumine.
1: Amém. Eu vivo num luto duplo.
0: Por quê?
1: Né? É, tem 2 anos que eu perdi o meu pai.
0: Meus sentimentos.
1: E vai fazer 2 anos que eu perdi minha mãe, em fevereiro.
0: Tá.
1: Né? Então, assim, foi duas dores muito próximas, né?
0: Entendi.
1: É, o meu pai ficou 10 dias na UTI, internado e faleceu, né? Entubado e faleceu. E 2 meses depois a minha mãe começou a passar mal e teve que ser internada. 20 dias ficou na enfermaria e 63 dias também na UTI.
0: Meu Deus.
1: E o que mais me dói, padre, é que minha mãe ficou entubada e nos piores momentos dela, que o médico falava que não teria assim, muito jeito, né? Que teria pouco tempo, né? E eu pedia a Deus, eu falava lá no leito da UTI, eu que falava: Senhor, se for da sua vontade, não deixa minha mãe sofrer, não. Ela foi entubada 3 vezes, padre. E quando, assim, quando ela melhorou, ela começou a melhorar, e ela teve o primeiro infarto, ela teve o segundo infarto, e quando ela começou a melhorar, ela já estava bem, já não tinha mais nada, infecção nenhuma, só estava mesmo no soro, ela estava feliz da vida, né? Fui lá no hospital todos os dias, padre, eu estava no hospital vendo ela, todos os dias, foram quase 90 dias internada.
0: Entendo.
1: E aí ela estava feliz, né? Pediu até o celular dela, que ela queria entrar no Instagram. Entendi. Minha mãe tinha 81 anos, mas ela era cheia de vida, cheia, sim, de energia, né? E naquele dia eu vim para casa, quando eu saí da UTI, ela mandou beijo para todo mundo, né? Aí eu vim embora, feliz da vida. Quando chegou a noite, o hospital me liga, pedindo para eu comparecer no hospital. Aí eu já sabia, padre, sabe? Eu só não conseguia entender, né, porque que aquilo tudo estava acontecendo. E ela infartou novamente e faleceu no dia 11 de fevereiro.
0: Entendi.
1: De 2025. E aí eu fiquei assim, eu não fiquei revoltada com Deus, mas eu não conseguia entender, porque nos piores momentos dela eu conversei com Deus, eu falei: Senhor, se for da sua vontade, se for a hora dela, eu vou entender. né? Mas se for para ela ficar comigo, que o senhor cure ela. Eu achei até, padre, que eu estava assim, um pouco egoísta, sabe? Depois certo. Eu fiquei pensando, porque será que eu queria ela comigo só se ela estivesse curada? Mas eu queria minha mãe comigo de qualquer jeito, padre. Eu não consigo assim, aceitar. Eu sinto muita falta dela, nós éramos muito unida mesmo. E ela me faz muita falta. Eu fico dentro de casa, assim, conversando com ela, como se ela estivesse aqui comigo. Porque nós, tudo assim, eu contava para ela, apesar de eu ser assim. E quando eu fui morar com meu marido, eu já tinha 40 anos de idade, né? E ela assim, sempre teve muito presente na minha vida, muito. Ela era minha âncora e eu era âncora dela. Tá. Eu não consigo aceitar, padre, me dói muito.
0: Marisa. Vamos tentar desconstruir e construir na fé toda essa história. Você é uma mulher de fé.
1: Sim.
0: Então, veja. Pare de achar culpa, de se julgar. Você sabe que você, na hora que a pessoa está mal, é justo que peçamos a misericórdia. Não é que você disse, eu só quero ficar com a minha mãe se ela tiver saúde. Na verdade, o que você pedia é que Deus cessasse a dor dela.
1: Exatamente.
0: Então, pare de ficar remoendo isso. É muito importante. Isso é o inimigo tentando tirar a tua paz. Você entendeu o que eu estou falando?
1: Entendi, tá.
0: Então, quando vier esse sentimento, você mesmo pode usar da razão e dizer não. Eu, quando rezei pedindo a misericórdia, que eu também rezei pela minha mãe pedindo a misericórdia, rezei pelo meu pai, que também ficou 84 dias na UTI, no hospital, eu pedi a misericórdia. Pedi pelo meu cunhado, falei dias antes com ele. Então, tire isso da cabeça. Não permita que o inimigo... Você estava escutando o evangelho?
1: Sim, escutei, sim.
0: E você viu que o inimigo vai e volta para destruir?
1: Exatamente.
0: Então esse pensamento destrói. Segundo, preencha a tua vida. Não tem nada de mal você conversar com a tua mãe, mas você acredita na ressurreição.
1: Acredito, padre.
0: Deixa ela descansar. Comece a preencher com outras coisas, filho. Fique com as coisas boas que a tua mãe te ensinou, e certamente ensinou muito. Fique com as coisas boas que teu pai ensinou. Mas preencha o vazio. Hoje, você falou que faz anos que você tentava falar comigo, mas era para ser hoje.
1: Sim, padre.
0: Nesse evangelho, que
1: verdade.
0: É, você tem que preencher o teu vazio. Tua mãe já está junto de Deus, plenamente.

0: deixar o nome de papai e mamãe. Ah, eu queria te falar também, padre, eu sou associada.
1: Opa, tá? Louvado seja Deus, muito obrigado. Muito obrigado.
0: Eu fico tão feliz quando eu recebo o jornalzinho.
1: Que bom.
0: Todo mês eu contribuo.
1: Obrigado. Ah,
0: eu tô, todos os domingos eu vou na missa, eu sou dizimista. Olha. Eu procuro preencher, sabe, padre, assim, do meu jeito, sabe, em oração. É, eu trabalho, né, eu sou professora.
1: Olha.
0: Enquanto eu tô lá na escola, assim, eu fico mais tranquila. Eita. Mas quando eu tô em casa, né, aí vem aquele vazio, aquela dor. Eu penso muito nela, padre, quando ela tava lá na UTI, sabe?
1: Filha,
0: o sofrimento dela.
1: Por isso você pediu a misericórdia. E acredite, acredite, o sofrimento dela não foi em vão. Eu tenho aprendido isso. Não é por acaso que eu escrevi o livro Inabalável. Recomendo você para ler, já que você é professora. Leia o Inabalável. Você vai, de repente, entender por que tua mãe sofreu. Você entendeu?
0: Uhum.
1: Que Deus
0: abençoe. Eu tô lendo todos os dias, quando eu vou pro trabalho, eu leio ele.
1: Tá bom, meu abraço, Marisa, de Guarapari, Espírito Santo. Arcebispo de Vitória, Espírito Santo, Dom Ângelo Ademir Mesari, eu volto já e volto com a leitura orante de Eliseu. Tá gostando? Voltamos já. 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

0: Enquanto você vai pegando a tua Bíblia, eu quero dizer que nós estamos com a peregrinação de Pentecostes para maio do ano que vem. E nós vamos celebrar, eu convido você, vem comigo. Me permita ser o teu guia espiritual. Nós vamos celebrar Pentecostes em dois lugares. Primeiro em Assis, onde vamos começar o Pentecostes, culminando em Roma com audiência com o Papa, como está previsto. 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Quero que você entre em contato conosco, 419-8753-3300, ou mande um e-mail, peregrinações@evangelizareprecisio.com.br. A saída é dia 6 de maio. Nós começamos em Palermo, a visita à Catedral de Palermo, onde nós iremos conhecer os restos mortais de Santa Rosália. Depois iremos à Catedral de Santa Maria Nova. Vamos a Selafu, na missa dominical da Catedral Normanda. Iremos a Siracusa. Ah, gente, sabe o que tem em Siracusa? Santa Luzia, protetora dos olhos. Vou lá pagar uma promessa. Vamos a Taormina, uma joia incrustada na montanha, um dos lugares mais lindos do mundo. Nós iremos à costa de Tireno, Messina, vamos a Pompeia, ao vulcão Vesúvio de 79 depois de Cristo, e lá tem Nossa Senhora do Rosário da Pompeia. Vamos à Costa Amalfitana, que, gente, é um lugar paradisíaco e único no mundo. Você sabia que em Amalfi tem a Catedral de Santo André, com o túmulo de Santo André? Iremos à Ilha de Capri, onde também, dentre tantas coisas, a Igreja de Santo Estevão e a Igreja de São Miguel Arcanjo. Em Nápoles, nós iremos à Igreja Assunta ao Céu e São Januário, aquele santo que tem o sangue que liquidifica. Chegamos em Assis, Congresso de Pentecostes, você reza comigo, São Francisco, Santa Clara, São Carlo Acutis, nós vamos ver o corpo de São Carlo Acutis, e vamos a Roma, nas Basílicas Papais, e o encontro que está previsto com o Papa Leão XIV na celebração dos 60 anos da Renovação Carismática Católica na Paulo VI. Vamos juntos. 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Não deixe para depois, é agora. Bíblia aberta, cartilha de oração.
1: Senhor, já faz tempo que lembro.
0: Gente, e hoje, continuando, profeta Eliseu, você tá gostando? Padre, não sabia que eram tantos os milagres. Bom, vai lá no YouTube, Padre Manzotti, e você vê lá que tem Elias, depois Eliseu, e hoje, segundo Reis, capítulo 4, versículo 42. Se escutou ontem? A panela de veneno? Foi? Onde foi isso? Vamos hoje. Outra vez, um homem chegou trazendo para Eliseu 20 pães feitos com a primeira cevada que havia sido colhido no ano, e também algumas espigas de cevada ainda verdes. Eliseu mandou que seu empregado desse aquela comida ao grupo de profetas. Mas o empregado perguntou: o senhor acha que isso vai dar para 100 homens? Vamos voltar. Volte comigo. 20 pães, 100 homens. E também algumas espigas de cevada para 100 homens? Bom, o senhor acha que isso dá para 100 homens? Eliseu respondeu: entregue a eles. Preste atenção. Entregue a eles, e eles comerão. Pois o Senhor Deus diz que eles vão comer e ainda vai sobrar. Aí o empregado lhes deu a comida, e como o senhor tinha dito, todos comeram e ainda sobrou. Palavra do Senhor, graças a Deus. Padre, Não precisa muito esforço. Te fez lembrar esse texto do quê? A multiplicação dos pães. Jesus, 5 pães e 2 peixes deu a comer a 5.000 homens, sem contar mulheres e crianças. Já é uma prefiguração, uma pré-imagem da multiplicação. Mas vamos ao texto. Vamos tomar alguns pontos deste texto. O milagre acontece com 20 pães. Não com uma quantidade extraordinária. Do ponto de vista humano, é pouco. 20 para 100. Mas Eliseu diz: dê, entregue a eles, ponham-se a serviço. Ei, não foi Eliseu que entregou aos 100. Você percebe que Eliseu manda os empregados: entregue a eles, coloque-se a serviço. Eles também tiveram que acreditar. Também Jesus, me permita fazer naturalmente o paralelo, foi Jesus que pegou 5 pães, 2 peixes e deu aos 5.000 homens? Não, foram os apóstolos. Eles também tiveram que ter fé. Então a grande mensagem aqui também é ter fé. Multiplicava nas mãos, no doar, no repartir. Deus é o autor do milagre, sem dúvida, mas o milagre passa pelas nossas mãos. Muitas e muitas vezes temos uma visão mágica das coisas, mas Deus conta com o homem para fazer os milagres. Voltemos ao texto. Às vezes temos pouco. O texto fala de 20 pães. Às vezes temos pouco recursos, pouca força. Às vezes achamos que é pequena a nossa oração. Às vezes é um gesto de solidariedade. O importante é não deixar de oferecer. A multiplicação realizada por Eliseu antecipa, de certa maneira, o ministério de Jesus. Jesus toma o que lhe oferecem, 5 pães e 2 peixes, e pelas mãos dos apóstolos, que também agiram com fé, o milagre aconteceu. Eliseu toma 20 pães e 1 punhado de cevada, e também o milagre aconteceu. Qual é o pouco que você vai dizer? Eu tenho pouco, mas com Deus o milagre vai acontecer. Eu tenho pouca fé, mas o milagre vai acontecer. É pouca minha força de vontade, mas o milagre vai acontecer. É pouca minha força de largar o vício, mas o milagre vai acontecer. É pouco o que eu tenho para transformar minha família, mas o milagre vai acontecer. É pouco o que eu tenho para salvar meu casamento, mas o milagre vai acontecer. Eliseu é o profeta que nos dá o exemplo do grande milagre que acontece com o pouco que o homem oferece, mas o muito que Deus faz. Não existe diferença entre Eliseu realiza o sinal como profeta de Deus. Jesus realiza os sinais com sua própria autoridade divina. O milagre de Eliseu pode ser compreendido como parte de preparação para o que Deus realizará em Jesus Cristo. Qual é o teu pouco? Que Deus, por um milagre, fará uma grande multiplicação. Põe-se a servir. Entregue a eles. Põe-se a serviço. Esta foi a leitura orante de hoje. Eu volto já. Volte comigo. 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
0: 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E você, tem gostado da leitura orante? Mais uma vez, se te tocou, eu sempre estou dando uma interpretação aos milagres de Eliseu, e são muitos, o profeta. Partilhe conosco, 41-3221-6060, grave um áudio. Filhos amados, eu já vou atender. Maria, que a paz de Jesus esteja com você, Maria.
20: Alô, padre.
0: Bom dia, Deus abençoe, Maria.
20: Bom dia, sua bênção, padre.
0: Deus abençoe, de onde você fala?
20: Fátima do Sul, Mato Grosso do Sul.
0: E como que você me acompanha ali?
20: Fátima FM 87.
0: É, Fátima FM, meu grande abraço, e a todo o povo do Mato Grosso do Sul, em particular Fátima do Sul. Conta, Maria.
20: Padre, primeiro eu quero dizer que eu sou associada há 18 anos.
0: Muito, muito, muito, muito obrigado, porque graças a pessoas como você, 18 anos, é que a gente pode crescer e continuar com todo esse programa no ar. Muito obrigado, viu, querida?
20: Amém. Padre, padre, eu quero contar uma bênção que eu recebi.
0: Sim.
20: Quarta-feira, dia 5 de agosto, eu recebi uma grande graça. Eu estava com uma dor muito infeccionada na urina, urinária, né? E o senhor falou, eu estava na beira da pia, lavando louça e com guaraná no ombro. E o senhor falou, filha, você que está com guaraná no ombro, toma posse dessa graça.
0: Meu Deus.
20: Jesus está te curando. E dessa hora, padre, eu não senti mais nada. Então
0: Amém.
20: Eu agradeço essa graça, grande graça de Jesus e a Santa Chaga, padre. Que tenho
0: Amém.
20: Muita fé. Todo dia eu rezo o texto com o senhor.
0: Que bom. Então, graça recebida.
20: É graça testemunhada.
0: Toca o sino, sacristão.
20: Sacristão.
0: Tá
20: padre,
0: certo.
20: Eu quero pôr a minha família em oração.
0: Diga lá, minha filha.
20: Olha, primeiramente a Márcia, uma filha minha que tem um problema sério de coluna.
0: Tá bom.
20: Não pode operar, né? Os médicos falam que ela não pode operar, que se ela operar ela não vai andar mais.
0: Misericórdia.
20: Né? Então ela sofre muito, com dor nas costas, dor de cabeça.
0: Tá.
20: E quero pôr também os meus filhos, a minha filha Silvânia,
0: tá.
20: O Jorge
0: só
20: e o Elias.
0: Peraí.
20: Meu esposo Jesus.
0: Espera, Jorge. Elias.
20: E Silvânia.
0: Silvânia.
20: Silvânia, meu esposo José e toda a minha família.
0: Tá bom, querida. Os nomes estão aqui, levarei no altar do Senhor, tá bom?
20: Tá bom, padre.
0: Que Deus abençoe, Deus a proteja, Maria. Obrigado por ser associada, continue a ser associada. De Fátima do Sul, pela Rádio Fátima, Dom Henrique Aparecido de Lima, da Diocese de Dourados. Querido povo de Deus, faça como ela, torne-se um associado, 0800-410-6060. Você não vai falar com máquina, não. Você vai falar com os nossos atendentes, moças, rapazes, que podem acolher o seu pedido de oração. E além disso, além de acolher, você diz, ó, quero ser associado da obra. Faça como ela, ó, 18 anos... que ela é associada. Se você não quer perder o programa, manda um WhatsApp para mim agora, 41-3221-6060. Maria Zuleide, que a paz de Jesus esteja com você, Maria Zuleide.
6: Amém, padre, bom dia.
0: Bom dia. Bênção. Deus abençoe. Você fala de onde, Maria Zuleide?
6: Pombal, na Paraíba, padre.
0: Minha saudação a Pombal, Paraíba, como é que você me acompanha?
6: Pelo YouTube.
0: Ô, filho, por que que você tá chorando?
6: Ô, padre, eu queria tanto falar com o senhor, padre.
0: Ô, oh, é seu dia hoje, querida. Seja bem-vinda. Meu abraço carinhoso em você. O que que você quer falar, filha?
6: Padre, eu queria pedir oração, padre, pela minha saúde.
0: O que que você tem?
6: Eu passei por uma cirurgia de rins há pouco tempo. Retirei um rim, padre. Fiz a biópsia, deu benigna.
0: Tá.
6: Mas agora eu pareci com um problema de tireoide.
0: Tá.
6: O padre falou, o doutor falou que pode ser câncer, padre.
0: Pode ser o quê?
6: Câncer.
0: Câncer. Pode, filha. Pode ser. Mas veja, você disse que fez a biópsia do rim, podia ser câncer, não foi?
6: Sim, padre.
0: Então não é hora ainda se desesperar. E mesmo, me perdoe dizer, não estou desejando, mesmo que seja, filha, a ciência está muito avançada. Muito avançada. Existem muitos recursos. Não joga a toalha, não. E não deixa o desespero tomar conta.
6: Sim,
0: vamos rezar juntos? Eu sinto que o que mais, mais do que eu te aconselhar é rezar com você.
6: Tá.
0: Repita comigo. Jesus.
6: Jesus.
0: Pelas tuas santas chagas.
6: Pelas tuas santas chagas.
0: Curai-me.
6: Curai-me.
0: Eu te agradeço, Senhor.
6: Eu te agradeço, Senhor.
0: Pela cirurgia.
6: Pela cirurgia.
0: Pela biópsia negativa.
6: Pela biópsia negativa.
0: E te entrego, Senhor.
6: Te entrego, Senhor.
0: Este problema na tireoide.
6: Este problema na tireoide.
0: Peço, Jesus.
6: Peço, Jesus.
0: Que uma gota do seu preciosíssimo sangue.
6: Que uma gota do teu preciosíssimo sangue.
0: Recaia sobre mim.
6: recaia sobre mim.
0: Curai-me, Jesus.
6: Curai-me, Jesus.
0: Senhor Jesus, eu peço agora pela Maria Zuleide, mas peço por todas as pessoas que estão na mesma situação, com uma possibilidade de câncer. Senhor, que não entrem no desespero. Manifeste, Senhor, a estas pessoas de forma mais forte a Tua presença, porque elas mais precisam. Senhor, as tome nos Teus braços, como o bom pastor toma a ovelha, e cuide dessas pessoas, Senhor. Derrame uma gota do Seu preciosíssimo sangue e curai. Amém. Maria Zuleide, Maria Zuleide,
6: oi, padre.
0: Não dê lugar para o desespero. Tenha confiança em Deus. Tenha confiança. Você vai ligar dizendo: não deu nada. A biópsia não deu nada. Tá bom, filho?
6: Padre, posso pedir uma coisa?
0: Claro.
6: Manda um texto para mim, padre. Já te enxerga, padre.
0: Como não, filha? Claro que sim. Só que para isso. Pode, não precisa chorar não, vou te mandar com muito carinho. Mas fica na linha que eu tenho que pegar teu endereço. Tá bom,
6: tá,
0: Maria Zuleide?
6: Eu tenho todos os livros do Senhor, todos os livros eu tenho do Senhor, padre.
0: Tá bom, querida. E leia principalmente o último, Inabalável, tá bom?
6: Já li todinho, padre.
0: Ajudou você?
6: Muito, muito.
0: Tá bom. Fica com Deus, meu anjo. Deus abençoe Maria Zuleide, de Pombal, Paraíba. Dom Francisco de Assis Gabriel dos Santos, diocese de Cajazeiras. Escute esse testemunho, por favor, escute.
7: Meu nome é Zenita, eu moro no Guarulhos. A minha comunidade é Nossa Senhora de Guadalupe. E eu quero muito agradecer ao Padre Reginaldo por esse aplicativo maravilhoso, que tem todas as leituras.
0: Opa!
7: Do Evangelho.
0: Que bom!
7: Inclusive na Semana Santa, no Natal.
0: Opa!
7: Eu posso acompanhar a primeira, a segunda leitura, tem três leituras, fica todas lá no aplicativo. Eu posso estar lendo junto com o padre, junto com o leitor, fazendo um download da palavra de Deus, que é tão maravilhosa, e a gente
0: boa.
7: Tem que ver todos os dias, cantar o salmo junto com o salmista.
0: Que legal, Zenita.
7: E é gratidão, porque eu saio da igreja completamente preenchida do Espírito Santo de Deus. E eu não esqueço, eu chego na igreja, já ponho no mudo o celular.
0: Isso
7: já
0: aí.
7: Entro no aplicativo, fico só aguardando cada
0: leitura. Gostei de ver.
7: E cada dia mais eu me aproximo de Deus, também pela ajuda do aplicativo, das leituras e tudo que o padre Reginaldo faz. Ele foi meu primeiro evangelizador, ele foi o primeiro que me ensinou a ler a Bíblia e a compreender. Muito obrigada, que Deus abençoe a todos.
0: Deus abençoe, Zenita, que alegria que você causa em meu coração, porque poucas pessoas agradecem e mostram a eficácia, como por exemplo do aplicativo, que eu lutei muito para colocar esse aplicativo. E olha, sacristão, faça ecoar no Brasil inteiro esse testemunho. Gente, aproveita o intervalo agora, faça como a Zenita, vai lá no seu celular, na loja dos seus aplicativos e coloca Associação Evangeliza, faça isso agora, é de graça. É de graça baixar, é de graça manter. E você vai ter muita coisa. Eu volto já, volte comigo. 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
2: Seu aplicativo e vai aparecer buscar, não é? Naturalmente. Aí se coloca Associação Evangelizar. Peça para baixar. Gente, é gratuito. É de graça. Baixar e também de graça manter. A gente não cobra nada. Quais são as vantagens de você ter esse aplicativo no seu celular? Você escuta rádio em qualquer parte do mundo. Televisão, a TV Evangelizar em qualquer parte do mundo. E, como disse a Zenita, você tem o evangelho, a leitura diária. Quando é semanal, primeira leitura, salmo e evangelho. Quando é domingo, primeiro, salmo, segundo e evangelho. Eu uso toda noite, porque à noite eu rezo o evangelho do próximo dia. Faça isso agora. Bom, hoje é aniversário de Dom Canísio Claus, da diocese de Sinop, Mato Grosso. Cidade, rádio Itabira, Minas Gerais, a cidade de Itabira está completando 178 anos. Lá nós temos a TV Evangelizar 16.1. Também aniversário da Rádio Cultura de Porã FM, Porã, Paraná, Educador FM, Fernanópolis, São Paulo, Livre FM, Rio Branco, Mato Grosso, Sonsonsate FM, Tianguá, Ceará. E hoje é aniversário do Leonardo, Léo, filho da Mariana, Felipe, bisneto da minha querida Nica, irmã e Adair, louvado seja Deus. Querido povo de Deus, faltam 22 dias para o evangelizar, é preciso fortaleza, contagem regressiva, 22 dias no aterro da praia de Iracema. Às 12 horas, abertura com o Terço Mariano, momento Jangadeiro, Terço da Santa e Chagas, momento da Arquidiocese de Fortaleza, 17 horas, Santa Missa, presidida pelo arcebispo Dom Gregório Paixão, estarei com celebrando a adoração ao Santíssimo, momento de evangelização pela música. Se programe, faça a sua lotação, organize seu ônibus, é um realmente um momento de muita graça, de muita bênção. Pessoas testemunham que estando lá, quanta graça receberam. Lembrando que as camisetas oficiais estão dispostas em todas as lojas Casa Pio de Fortaleza, região metropolitana. Quero também fazer um convite. Que tal você ajudar a pintar a casa da mãe? Por favor, nós precisamos. E eu convido você a acessar www.livrocasadamãe.com.br. Implica, a partir de uma doação, você tem o seu nome escrito, você está vendo ali na sua tela, e levarei este livro material o ano que vem até a Igreja de Guadalupe, no México. Como que você pode doar fora de Curitiba? Através do CNPJ do Santuário 76-648-500-0043-55. Se você é de Curitiba, região metropolitana, procure a secretaria, procure o plantão do dízimo. Ajude-nos. Ajude a pintar, a reformar a casa da mãe de Guadalupe. Amado povo de Deus, chegou o momento tão gostoso. Que programa hoje, hein? Deus seja louvado. E aí, tá perdendo Eliseu? Perde não. Perde os profetas não. Vamos juntos? Quinto dia, Nossa Senhora Aparecida, rogai por nós.
3: Rogai por nós, rogai por nós, Nossa Senhora Padroeira.
2: Ó incomparável Mãe, Nossa Senhora da Conceição Aparecida, Mãe de Deus, Rainha dos Anjos, advogada dos pecadores, refúgio e consoladora dos aflitos e atribulados. Nossa Senhora Aparecida, cheia de poder e de bondade, lançai sobre nós um olhar favorável, para que sejamos socorridos por vós em nossas necessidades. em que nos acharmos. De modo particular hoje, faço o meu pedido. Qual é o seu pedido? Que você está fazendo essa novena neste ano? Peça. Nossa Senhora Aparecida, padroeira do Brasil, livrai-nos de tudo que possa ofender-vos e ao vosso Filho amado Jesus Cristo. Nossa Senhora Aparecida, preservai-nos de todos os perigos da alma e do corpo. Dirigi-nos em todos os assuntos espirituais e temporais. Livrai-nos da tentação do demônio, para que, trilhando o caminho da virtude, possamos um dia ver-vos e amar-vos na eterna glória. Nossa Senhora Aparecida, rogai por nós. Nossa Senhora Aparecida, intercedei por nós. Nossa Senhora da Aparecida, fazei-nos dignos das promessas de teu Filho. Amém. O Senhor esteja convosco. Ele está no meio de nós. Abençoai, Senhor, a água, a roupa dos enfermos, as fotos de família. Abençoai os remédios e aqueles que mais precisam. Na vossa infinita misericórdia. Em nome do Pai, do Filho e do Espírito Santo. Amém. E eu me despeço com o clipe Templo Vivo. YouTube Padre Manzotti, evangelizar é preciso. 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
1: Opa, gente linda do meu coração, bom dia. 11:02, começou a sucessão. Bora começar com Menos é Mais, bora.

Recife, a minha paixão, Joelma, aqui no nosso Sucessão. Sexta-feira boa pra você. Agora 11:09, já já tem os números da sorte, viu?

0: Rosalina! Cadê o gritão pra Paula?
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0: Recife, a minha paixão, Thalita Mel e Xande Avião. Bom, né, gente? 11:29. Deixa eu abraçar todo mundo que tá curtindo a gente. Lindinalva Maria. Ó, Lindinalva, bomba do Emetério. E todo mundo ligado no som da Recife. Obrigado, viu, pelo carinho. Obrigado por sua companhia sempre. Deixa eu mandar um beijão pra Lolilu Doces, né? Que mandou uma carta linda pra gente. Homenageando aqui o Danadão, o Nano, a Gal, o Alex Lucena, né? E falando aqui do seu carinho por estarmos, né, fazendo companhia em suas manhãs e tardes todos os dias e noite também, né? Que bom, deixando, ela falou aqui, o Danadão deixando suas manhãs mais contagiantes, Dani Gal deixando as tardes mais divertidas e o Alex deixando as noites mais tranquilas, né? Com sua voz acolhedora. Querida, obrigado, viu, pelo carinho, Lolilu deixou uns mimos pra gente, mas essa sua carta foi que nos emocionou mais. Obrigado, viu, pelo carinho. Que bom fazer parte da sua vida, não é todos os dias. A gente fica feliz demais, viu? Vanessa Maria tá em Brasília Teimosa. Ô, Vanessa, beijo pra você. A Dáurea Maria tá onde? Abreu e Lima. Cícera de Caetés 2. Alô, Val de Maranguape, querido. Tudo de bom. Todo mundo ligado aqui na Recife. Não é isso não que eu quero agora, não. É isso aqui, ó. Pera aí, deixa eu só organizar aqui, eu tô com a produção. É essa parte aqui. Ah, mas já é isso, né? Deixa eu ver.
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Recife 11:36, já já. Tem mais, viu? Tem mais números da sorte. Ah, tem também super prêmio, porque hoje é sexta-feira. Ó, diz pra mim aqui no Instagram o que é que você quer. Alô, Elisângelo, meu querido, Elisângelo Moraes. Motorista de aplicativo ligado na Recife. Bora,

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0: Recife, a minha paixão, Sona, Simone Mendes, direitos iguais. 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Ó, já tem intervalo, tem guia eleitoral, que é rapidinho, é 10 minutos só o guia. E aí eu já volto com o super prêmio. Mas antes...
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Recife, a minha paixão, som do Vitor Santos e do Pablo aqui no nosso Sucessão. Boa sexta-feira pra você. 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Já rolaram todos eles. 16h hoje tem R$1.500, vai ser tudinho pra você. 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Meio-dia e 17 agora.

Recife, som do Pablo. Ó, ótima tarde pra você de sexta-feira. Diz pra mim o que você quer ganhar. Fala aqui pro Naninho, vem. É fogão ou é gelágua? Vou te dar, viu? É, fala aqui comigo no Instagram, tu já me segue? @NanoAlves. Já, super prêmio.

Recife, som do Dinei Blessed, nada pra fazer. Ó, deixa eu abraçar aqui Rayana Maria, Cícera Cristina, ô Cícera do meu coração, beijo, cheiro pra você, obrigado, viu, pelo carinho. Quem mais? Jéssica Caroline, alô, Ericazinha, Angélica, Aline, Adriana, Belizinha Silva, Cristiana Maria, Érica Moraes, ô Érica, beijo, cheiro pra você, intervalo, eu volto já.

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0: Recife, meio-dia 43.
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Recife é a minha paixão. Deixa eu abraçar todo mundo que tá ligado aqui na Recife. Angélica Maria. Ô, Angélica, tá no Jiquiá curtindo a gente, mandando abraço pra todo mundo. A Tereza Silveira, Jardim São Paulo, curtindo. Dona Ana Vicente, eu não esqueço não, viu? Tá em São Lourenço da Mata. Obrigado pelo carinho. Cícera da Iputinga, o José Nunes. Alô, Herculano, tá em Brasília, teimosa, ouvindo a gente.

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3: Olá, Recife FM. Boa tarde, Nuno. Boa tarde, minhas queridas de atendimento. Eu gostaria de ouvir a música do Cazuza, Ideologia. Márcia Cristina da Silva de Igaraçu. Valeu, Recife FM. 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

0: Recife, 2:01. Ó, já tem super prêmio. Já te digo o que é que vai ser hoje. Será que vai ser fogão? Será que vai ser gelágua?
1: 3, 4, 1, 3, 7, 1, 17.
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são as mais pedidas durante toda a manhã que vão rolar a partir de agora. Aquela que você pediu, né? Vai tocar também 2h05, começando com Natanzinho Lima.

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0: 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Pense numa dupla boa. Agora são 2h22, ótima, excelente tarde de sexta pra você. Tem fogão agora? É sério? Fogão de presente, fogão Esmaltec. Você quer esse super fogão? Fogão de presente, super prêmio. Primeira pessoa que ligar agora, 34137117. Fatura fogão Esmaltec, presentão da Recife pra você. Corre pro telefone, vai.
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0: minha paixão, Zé Vaqueiro. Flash tá estourada demais essa. Deixa eu mandar beijo aqui pra Sheva. Alô, Rosiane Maria, tá em Jardim Atlântico. Abração pro Jadson, tá curtindo na Iputinga. Josilene tá no Cordeiro. Júlia de Prazeres, alô, Maria Raquel, tá em Guabiraba. Tá na Guabiraba. Quem é de fora que fala lá em Guabiraba, né? Não, é lá na Guabiraba. Ô, Jessicazinha, meu amor, tá no Janga. Um abraço também pra o Eliandro José, tá em Afogados. A Aline, ele que continua com o rádio ligado pra tudo que é lugar, nosso querido Elisângelo Moraes, né? Motorista de aplicativo mais bombado da cidade. Ó, já tem resultado do fogão, viu?
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1: 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Opa, bora lá, 2h50, bora saber quem faturou esse fogão de forno Esmaltec. Representão super prêmio de hoje. Tiago Oziel Lourenço da Silva. Ô, Tiago! Nova descoberta, final do telefone 3933. Parabéns! Ô, Tiago Oziel Lourenço, nova descoberta 3933, fogão de forno, quatro bocas, Esmaltec. Ó, tô indo embora, tá chegando Gal, tá chegando Liga 97. Beijo pra todo mundo, juízo, viu, nessa cabecinha. Bom final de semana, amanhã eu tô de volta, 11 da manhã, se papai do céu assim permitir. Obrigado, viu, pelo carinho, gente linda do meu coração. 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Beijo pra todo mundo, até amanhã!

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0: 3:05.
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0: Ótima tarde pra você, agora 3h55. Já sabe, toda sexta-feira é dia de grana, é dia de você levar pra casa o Vale Compras de R$1.500. Dia também de você conhecer o sortudo ou a sortuda. Hoje é mais uma sortuda, estou aqui com a Estefânia Maria, de Jardim Brasil. Tudo bom, linda?
1: Tudo sim, boa tarde.
0: Boa tarde. Olha o sorriso dela, dá coisa no sorriso dela, da gata.
1: Não tem nem como não sorrir, né?
0: É verdade, R$1.500. E aí, menina?
1: É algo que muitos não acreditam, mas super, né?
0: Super dá certo. É, tem que acreditar, ficar ligado na programação, anotar os números.
1: É, tudo certinho.
0: Fica pertinho no microfone. E você pode ser o próximo sortudo ou a sortuda que leva pra casa Vale Compras de R$1.500. Já sabe o que vai fazer com a grana?
1: Bom, agora no Dia das Crianças, né? E tipo, um super Vale Compra. Chegou na hora certa. E ainda tô eufórica, né?
0: É, ainda tá sabendo. Vou gastar com o quê?
1: É.
0: Mas vamos lá. Vou balançar essa urna. O pessoal disse, ela nem balançou a urna direito. Minha
1: gente. Então vamos balançar.
0: Eu balancei tanto essa urna, só se eu levantar aqui. Aí como é que fica aqui no ar? Me conta. Ó, já tá de cabeça pra baixo. Aqui, do lado. Meu Deus do céu. Tá ouvindo aí de casa, tá? Vamos lá. Eu quero que você pegue só um pão, tá bom? E aí, me entrega. Vira o rosto em parar. Olha o drama. Vai. Coloca a mãozinha e tira um cupom.
1: Ai, meu Deus.
0: Só um, vice-menina. Pelo amor de Deus, senão dá confusão, sou cancelada. Ainda tô querendo ser famosa no Instagram, né, Slime? Vamos lá, saber quem tá faturando. Olha, tá saindo pra Celeiro das Alegrias, o bairro. Quem tá faturando é Eronildo Ferreira Ribeiro. Final do telefone 4563. Gente, é um bairro, nunca é um bairro, um nome de uma rua. É, deve ser por lá, né? De Camaragibe. Celeiro das Alegrias. Gente, agora vai estar mais alegre ainda, né? Eronildo Ferreira Ribeiro. Parabéns. Faturou Vale Compras dessa semana, hein? R$1.500. A Close aqui, Zu. Olha a Zu aí, ó. Tá feliz de vai entrar de férias.
1: Ela boa.
0: Já tá lá, férias. Deixa eu ver, né? O look dela. Ai. Eronildo, parabéns. Esse menino, Eronildo. Meu amor, obrigada. Aproveite.
1: Obrigada.
0: Quer mandar beijo? Aproveita, vai. Vai mandar beijo pra quem?
1: Beijo pra todo mundo que acompanha a rádio, né? De primeira mão. E é isso. É tentar que dá certo.
0: Dá certo.
1: Muito obrigada.
0: Ô, meu amor, a gente que agradece a sua participação. E você que não ganhou, fique triste não, viu? Ah, não sei o que, eu nunca ganho. Minha gente, é muita gente participando.
1: É muito.
0: Eu também participando desse sorteio que o pessoal faz. 45 centavos, Rifa. Você vai lá e coloca um monte de gente.
1: Uhum.
0: É.
1: Mas uma hora dá certo.
0: Uma hora chega. Chegou a vez dela, chegou do Eronildo. E o próximo pode ser você, hein? Promoção.

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7: Ótima tarde, agora 4:05. 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
1: Fechado com amor.

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1: Ótima tarde pra você, agora 4:38. Vamos curtir Grupo Menos é Mais?

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2: Essa é a nossa música, meu pai.

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11: Ótima tarde.

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tarde, queridos filhos, boa tarde. Todos aqueles que, em virtude do feriado de segunda-feira, dia de Nossa Senhora Aparecida, vão viajar, desde já incluo, e peço que Deus os proteja na ida e na volta. Que Deus os livre de todo acidente, de todo perigo. Nossa Senhora Aparecida, rogai pelos viandantes. Em nome do Pai, do Filho e do Espírito Santo. Amém. Nossa Senhora Aparecida, o sol se põe, a tarde chega. E nesta tarde, Mãe Aparecida, eu quero renovar a minha consagração total e plena a Jesus. Entregar-me, Mãe, sobre os teus cuidados. Porque bem sei, Mãe, padroeira do Brasil, que se me colocar sob os teus cuidados, não me perderei. Eu consagro os meus trabalhos, sofrimentos e alegrias. Eu vos consagro, Mãe, o meu corpo, a minha alma e toda a minha vida. Eu vos consagro, Nossa Senhora Aparecida, minha família. E peço, Mãe, livrai-nos de todo mal, das doenças e do pecado. Nossa Senhora Aparecida, abençoai nossas famílias. Protegei os doentes, as criancinhas. Abençoai a igreja. Abençoai o povo de Deus. Nossa Senhora Aparecida, lembrai-vos que sois a nossa padroeira, poderosa padroeira de nossa pátria. Abençoai todos os governantes. Cessai a corrupção, a mentira. De modo especial, Mãe, olhai pelos desvalidos, excluídos e empobrecidos. Dai-nos a vossa bênção, Mãe. Ave Maria, cheia de graça, o Senhor é convosco. Bendita sois vós entre as mulheres, e bendito é o fruto do vosso ventre, Jesus. Santa Maria, Mãe de Deus, rogai por nós, pecadores, agora e na hora de nossa morte. Amém. Nossa Senhora, fazei-nos dignos das promessas de teu Filho Jesus.

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0: Recife 6 e 16.
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2: O Paulo Gonçalves, de Jardim Caetés, gostaria de escutar uma música de Leandro e Leonardo, qualquer uma delas.

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1: Com vocês, Leonardo! Isso é uma música, viu? Só de lá!

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Olá, gente, boa noite. Começando momentos de amor da Recife, muito bom. Uma noite de ser, agora sim, sextou, não é? Sextou com S de sucesso, S de saudade, S de música boa. Não é com S, Alex, mas é que é. S de melhores canções, de reflexões, de um programa lindo feito para você com uma playlist naturalmente linda. Não é? Então vamos desacelerar um pouquinho. A semana terminou, pelo menos está terminando para muita gente. E a gente vai curtir os momentos com muita gratidão a Deus, com essa energia gostosa, uma vibe muito boa e as melhores canções, sem dúvida. Toto, para começar muito bem.

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0: Está lá no nosso Instagram, @AlexLucenaOficial. Para que você possa pensar junto comigo, a gente ainda vai falar sobre essa frase na segunda parte do programa, não é? Cuidado, lágrimas não trazem ninguém de volta. O problema não é o final, não é quando chega o fim. É tudo que se finge ser antes do final, não é? Naquele processo da vivência, tem pessoas que às vezes esquecem ou acham que todo mundo é bobo. Às vezes a gente até é, concordo, quando a gente gosta, quando estamos apaixonados, somos sim um pouquinho meio bobões, né? Meio abestalhados, mas um dia a gente acorda, então esse processo todo é que pode decidir se o final é de lágrimas ou de alegria, ou de sorrisos, ou até lágrimas de felicidade. Está no nosso Instagram, você pode mandar o seu abraço por lá, tá? Nessa postagem da noite, não manda pelo DM, tá? Mas manda na postagem da noite que eu faço questão de ler o teu recadinho, como Ana Paula Zamorano já mandou aqui, uma mensagem personalizada, cheia de flores, com carinho, abençoada sexta. Valeu, Paulinha. Cheiro pra você, viu? E ela ainda, abraço Domingos Silva e também a prima Cleide Severina em Pombos, beijocas. Quem tá com a gente também é a Etelvina, ela tá abraçando Andréa, Mago Ferreira, o Guti e a Alessia com o marido Henrique, a filha Aurorinha, e mandando um abraço para todos os moradores aí de Paulista, Olinda, em especial também Maria Farinha. Cássia Lima, minha linda, obrigado pelo carinho, ela tá curtindo a gente na escuta com o marido Wellington, e a enteada, eu acho que é Valnice, falei certo? Falei, né? Então, um grande abraço, estão no bairro da Macaxeira curtindo a gente, a querida Daninha Brito, oi Daninha, beijo para tu, menina. Julie também curtindo a gente, hein, Ju? Ligadinha e ansiosa pela tradução de hoje. Deixa eu ver o que foi que vocês vão ver. É porque eu faço o programa. Deixa eu contar um segredinho pra vocês. Eu faço o programa já cedinho quando me acordo. Sabia disso? E às vezes eu faço de 2 dias quando eu tenho, por exemplo, amanhã é dia de mercado. Cuidar do carro, essas coisas. Então eu já dou uma adiantada hoje, eu já separo mais ou menos a tradução, mais ou menos o que eu vou falar. Tem toda uma produção por trás. Eu não lembro o que foi que eu reservei pra hoje. Eu sei que amanhã é uma balada do Information, mas hoje eu, enfim, deve ser uma música boa, já digo. Gente, deixa eu também mandar um abração pro Guto, ele tá curtindo a gente, ouvindo músicas com o melhor radialista. Valeu, Guto, grande abraço pra você, tudo de bom, roupa nova. Quando...

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1: Vamos lá, mais uma rodada da sessão Abraços para você que tá curtindo a gente, deixando recadinhos por aqui. Mandar um abração para Cleide Severina. Ela também tá retribuindo carinho à sua prima querida Ana Paula Zamorano e também ao Domingos Silva. Que Deus continue abençoando vocês sempre. Valeu, Cleide. Uma alusão também para Maria Antonieta, curtindo a gente, Invertentes. Como sempre,

Night, curtindo a programação e mandando aí beijos para a esposa Rosana Soares. É motorista de aplicativo, tá curtindo a gente, me dando uma carona massa. Põe na conta, depois eu pago a carona. Tá bom? Vamos curtir, noite adentro, você dirigindo e eu aqui no passageiro levando muitas canções. A Adriana curtindo a gente, ainda não gata, beleza, mas vai ganhar, tudo é uma questão de sorte e acreditar, né, Adriana? Um dia vai chegar teu dia, tá bom? Cheiro grande, tudo de bom pra você. Sheina Alves na Caxangá, hoje até as duas, hein? Valeu, Sheina, vamos juntos, com as melhores músicas de todos os tempos aqui pela Recife. Fala em melhores músicas, eu vi uma música aqui agora que eu falei, caramba, faz tanto tempo que eu não ouço essa música. Nada melhor do que trazer para dividir com você. Sabe de quem eu tô falando? Isso aqui, ó. Lembra? Isso foi um sucesso, ainda é, né? Ivete regravou, um grupo de pagode, menos a mais, né? Regravaram também, no ritmo deles, enfim. Uma tá saudade de Alejandro Sanz.

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2: Tocando momentos de amor com você. Eu quero mandar um abração. Tem coisas que a gente fica muito, eu particularmente fico muito agradecido e muito feliz com o carinho dos ouvintes, das pessoas que estão todas as noites com a gente. Eu cheguei hoje na rádio para trabalhar e tinha um potinho, como é o nome disso aqui? Essas coisinhas de doce, de brigadeiro, com bem casado, umas coisas maravilhosas do jeito que eu amo. Eu queria agradecer ao Renan. O Renan esteve aqui, né? Renan Figueiredo, é isso, da Tamarineira, da Lolilo Doces, eu acho que é isso, Lolilo Doces, e eu agradeço muito, fico muito feliz, fiz até uma postagem no Instagram, valeu Renan, tá, em nome de todos aqui, ele fez um cartaz, não é, a todos que fazem a Rádio Recife de coração nosso, muito obrigado, cara, essas coisas são maravilhosas e nós ficamos muito felizes, viu? Quero mandar um abração aqui também pro Jorge, no bairro da Mostardinha, curtindo a gente, valeu Jorge. Ainda o Adelson Macário, meu querido, forte abraço para você, tudo de bom. Danilo Duarte também já passou por aqui, hein, Danilão? Grande abraço, meu querido. A Cibele Medeiros, Belinha, ufa, essa foi pancada, nego, uma linda noite para todos nós. Hoje eu peguei pesado. Mas é bom às vezes a gente ter uns starts desse, não é? Cheiro para tu, Beli. A Cleide Severina, sou Cleide Severina de Pombos, desejando uma boa noite, bons sonhos, valeu Cleide, tudo de bom, minha linda, forte abraço sempre, tá bom? Daqui a pouco, na segunda parte do Momentos, eu mando os aluzinhos exatamente da onde eu parei, porque agora a gente curte The Rose Martins e o Melô do Papel, Beat.

0: Eu curto demais esse som do Bob Seger. Shame on the Moon, dançante, gostosa. Para essa noite de sexta, só que a gente vai fazer um pequeno intervalo comercial e daqui a pouquinho a gente volta com a segunda parte do Momentos de Amor e muita coisa linda para você. Cada música, assim, vou nem dar a canja agora porque realmente você não perde por esperar. Então, encontro marcado às 10. Show, chega batendo aqui, vai. Isso. 10 horas, tem Momentos de Amor, parte 2.
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0: Está no ar a Voz do Brasil. As notícias do governo federal que movimentaram o país no dia de hoje.
1: Olá, boa noite.
2: Boa noite para você que nos acompanha em todo o país.
1: Sexta-feira, 9 de outubro de 2026.
2: Vamos aos destaques do dia.
1: Preço dos combustíveis.
2: Impostos federais sobre a gasolina são zerados por 30 dias e desoneração do etanol é prorrogada.
1: Medidas incluem subvenção ao óleo diesel e fiscalização contínua. Thaís de Araújo.
3: Com a decisão, fica zerada por 30 dias a cobrança dos impostos PIS, COFINS e CID sobre a importação e a comercialização de gasolina.
2: Santuário de Aparecida espera mais de 500 mil fiéis nas celebrações da Padroeira do Brasil.
1: Movimentação de peregrinos e visitantes deve injetar mais de 3 bilhões e meio de reais na economia.
2: E a Polícia Rodoviária Federal intensifica a fiscalização nas rodovias. Luciana Colares de Holanda.
4: Os corredores rodoviários de São Paulo e do Pará ganham atenção especial em direção ao Santuário Nacional de Aparecida e ao Círio de Nazaré.
1: Segunda-feira é Dia das Crianças. E quem vai comprar presente de última hora deve ficar atento.
2: E Inmetro alerta para cuidados na escolha dos brinquedos. Márcia Fernandes.
5: Segundo o Inmetro, um dos cuidados importantes é observar o selo que indica se o presente corresponde à idade da criança. É preciso observar também se há peças pequenas ou produtos tóxicos na composição.
1: Hoje na apresentação da Voz do Brasil, Luciano Seixas e Mariana Jung.
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1: Na próxima segunda-feira é dia de Nossa Senhora Aparecida, padroeira do Brasil.
2: E a Polícia Rodoviária Federal já está nas rodovias com operações de fiscalização e orientação aos condutores.
1: Com atenção especial para as estradas do interior de São Paulo, onde acontecem romarias em homenagem à Nossa Senhora Aparecida.
2: E também no estado do Pará, com as celebrações do Círio de Nazaré.
1: Com a movimentação, haverá reforço de policiamento para prevenir acidentes graves e aumento da criminalidade.
4: Todas as rodovias federais do país terão reforço na fiscalização entre 9 e 12 de outubro. E os corredores rodoviários de São Paulo e do Pará ganham atenção especial por causa da grande mobilização em direção ao Santuário Nacional de Aparecida e ao Círio de Nazaré. A Polícia Rodoviária Federal vai ampliar o policiamento nos dois estados com emprego de policiais de diferentes regiões, que vão atuar na fiscalização de trânsito com foco no controle de velocidade e nas condutas que possam aumentar os riscos de acidentes. E a PRF faz recomendações aos romeiros e motoristas, como detalha Natália Guimarães, da Comunicação Social da Polícia Rodoviária Federal.
6: Aos romeiros, a orientação é de usar roupas claras, materiais refletivos, deslocar no sentido contrário da via e mantendo distância dos veículos. Os ciclistas devem utilizar o capacete, se deslocar no fluxo dos veículos e manter distância deles. Aos motoristas, a atenção é redobrada, principalmente em trechos com presença de romeiros e ciclistas, evitando o excesso de velocidade, o uso do celular no volante e, claro, se beber, não dirige.
4: Em São Paulo, uma das novidades da operação será o emprego de drones no apoio ao trabalho. Os equipamentos vão ampliar a capacidade de observação das rodovias e pontos de maior concentração de pedestres e veículos. A operação também vai contar com o apoio de um helicóptero.